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1: Aí, Júnior, o que será que tinha naquele áudio, hein, meu irmão?
2: César, eu também quero saber, velho.

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Atenção, nossos amigos de Itapetininga e toda a região. Está começando pela nossa rádio Super Difusor FM 94,5, o programa Quando o Sertão Fala. Programa que apresentamos diariamente no horário das 5 às 7 horas da manhã, com produção e apresentação do Caboclo de Vicente, fica no ar da mesa nosso amigão Rafinha, direção geral, nosso competentíssimo diretor Tuti Abrão. 5 horas e 1 minuto, 5 e 1, dia 25 de junho de 2026, chegando já fim de semana, dia de quinta-feira, dia de feira, chegando fim de semana, fim de mês, e a coisa vai por aí, a temperatura está 8, 9 graus no pedaço, hein? A coisa tremeu o bigode, hein? A coisa está brava, hein? Eu quero mandar um bom dia bem carinhoso a todos vocês, da cidade, do campo, toda a região, que está ligadão com a nossa supervisora. Bom dia ao nosso técnico de som, seu amigo Rafinha, que está firme com nós aqui na mesa de som. E vamos começar a parte musical do programa, gente. Vamos começar hoje com a Madonna Antiga, para todos os feirantes, para todos os ouvintes que estão ligados com nós aqui. Vamos mandar uma Madonna com o Carlos César Cristiano. E para toda a rapaziada do Leite também, Pacheco na Fazenda, Letinho Neve lá na Mais Bernardo, Pezão no Moquém, para todos vocês vão mudar a primeirona. Carlos César Cristiano, boiadeiro.

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1: Cinco horas, sete minutos, 5:07, quer ser o Luiz Carrela, que pô, manda uma dona, viu, Luiz? Ligou? E quero mandar um dia, nosso amigo começa mais cedo a trabalhar, alguns já amanhã trabalhando, padeiro, leiteiro, confeiteiro, para todos que estão se mexendo, nosso bom dia, e para todos nossos amigos da Polícia Militar, Polícia Rodoviária, Polícia Civil, Jean Noturno, Corpo Bombeiro, nossos irmãos cavalarianos, nossa Guarda Municipal, lá para nossos amigos agentes penitenciários, lá para o Paulo, para o Anderson, para todos vocês da segurança, nosso bom dia, e nossos amigos que estão trabalhando na área da saúde, frentinhos do posto de gasolina, balconista, guizista, motorista de ônibus, para todos vocês que estão botando todo tipo de função, ganhando lançamento do pão em cada dia, nosso sincero bom dia. 5:07:30, mais um modão para todos vocês, para todos os feirantes, para todos os ouvintes, para a Madonna antiga, antigona, com Zilizalo, visão do pensamento.

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1: Com hora e 11 minutos, quero mandar um dia ao nosso amigo Ferante, para todos que estão armando já barraca na feira aí. Dá para o seu Júlio, da Revin Verde, o rei da muda, grande companheirão. A banca de muda dele fica em frente à loja do Jura, tora tudo. E pro Jura também, toda a equipe dele na loja, que dele fez, ele abre a loja mais cedo. Em frente ao seu Júlio e para o Marcelo da Melancia, da Melancia com 2L, da Melancia. Abração pro Marcelo, toda a equipe dele também, toda a família. E pro Sardinha, o rei da cesta. Tem cesta pequena, grande, média, bonita, barata, reforçada, tudo, hein? Você vai fazer a feira, rapaz, o Sardinha adquire uma cesta daquela lá para você encher de novidade para a criançada aí na feira. Vamos dia para o Sardinha, vamos dia para o seu, lá para o Jaiminho, da Rei da Banana Missouri, também na banca de banana aí. Um abração para o Jaiminho, guarda-costas dele, o Benito Masqueto. E vai descendo aí para o Hugo da Panela, grande companheirão também, grande profissional na parte de conserto de panela. Dia de feira, ele abre a banquinha dele em frente à loja dele, na, aí próximo do Jaiminho, da Rei da Banana Missouri aí, né? São pro Hugo, toda a família também. E mais no fundão lá pro Ditinho Neve, Maria Eva, toda a família do Ditinho Neve também, tem a barraca dele. E mais no fundo tem o Diceu do Milho Verde, o Rei do Milho Verde também. Toda a rapaziada, o João Vitor, o Leandro, o Rafael, a esposa do Leandro, toda a família do Diceu. E pô, a Américo Furtado também, Ferante, a Américo Furtado, a esposa, a Dona Vicentina. E pra prima, a Cida Bolinheira, a Rainha Bolinha de Frango na perto, aí em frente à padaria Barão. Um abração para a Cira, toda a equipe dela, toda a família também, nosso bom dia. 5:12:30, mais um modão para todos vocês aí que estão ligadão com nós, rapaziada do Leite, para os Ferrantes, todos vocês da Raizona aí, um Toninho Tinoco aí, carro e boi.
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1: Cinco horas, 16 minutos, 5:16, agradecer as pessoas que estão ligando, Maria do Carmo, grande Deus, por vocês, daqui a pouco eu vou atender vocês aí. E vamos mandar um bom dia para o nosso amigo do Bar Espuma de Prata, na esquina da rodoviária, lá para o Nego. Para o Nego, para o Cenoura, para o Cenourinha, para o Cenourão, para o João Guilherme, toda a família negra do Cenoura, e para a rapaziada que estão sargando beijo e mulher na goela aí, o Zé Luque, Coquinho, Palão da Paca, Geleza, Galinho, Brinjela, o Taninho Correia, o Cateto, que levou sargadinho aí, o Correia Velho lá, o Mala Preta, para toda a rapaziada aí, o Carlão da Faca, e para todos os amigos do Jardim Brasil, também lá para Dona Maria, o Sr. João, Davi, Alina, Gabriela, toda a família da Dona Maria aí, no Jardim Maricota, Mineirinho São Coneiro também, e toda a família aí, o Mineirinho, companheirão também, para Sandra Carrel, os pais dela ali, o Sr. Benedito, Dona Maria Aparecida Carrel, e lá no Gramadão, o povo da Cidelima, Lima, companheirão também da Cidelima Lima, e toda a família, e todos os amigos da região aí, nosso bom dia. 5:17, mais um modão para vocês, gente. Lá para o Guilherme da Viola, para o Rosana Gilbran, no bar, na Gilbran Bar, no Nova Itapetininga, lá para o Maradona, na Cilandrinha, no Jardim Fugaz. E para todos os ouvintes, vai a Madonna. Maria do Carmo chegou para nós aqui, lá para o João de Deus. Para todos vocês, vai a Madonna. Tinha um carreiro pardinho, estrela de ouro.

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1: Cinco horas, 21 minutos, 5h21. Quero mandar um dia para nossa amiga Vila Rosa, para Dona Doracina Vieira da Silva, toda a família, para Inês de Luiz, a prima da Dilma de Pátio, e para o Rogério Leite também, toda a família em Estado de Pirapora, abração Rogério Leite, lá para o Zé Pinguim também, lá no Pilar do Sul, toda a família também. Nosso, muito obrigado pela audiência do nosso programa. E quero mandar um mandinho no Gilbran Bar, na Vila Nova Itapetininga, pelo Guilherme da Viola, para usar no Gilbran, companheirão aí, Maradona, Sérgio no Jardim Fugaz, lá na, na Jardim Itália, lá no, nossa amiga da Padaria Conquista, Jardim Itália, lá para o Lizinho Cabeleira, todos os rapaziada estão caprichando uma broa para nós aí. E na padaria, na Panificadora Avenida, no Torlobá, lá para o Rogério, Rogério Luiz, todos os rapaziada estão caprichando um filãozão para nós aí. O Carlos Eduardo, na rua Jorge Rosa, também toda a família, e para o Nilton Peixoto, com o professor Peixoto, para o Nascido Cervão, na Vila São João, também da família, para todos vocês, nosso bom dia, mas vou atender dois pedidos aqui, do cara, do Carlos Eduardo, aí da Jorge Rosa, o Carlos Eduardo pede duas Madonas aqui, manda para todo o pessoal da Panificadora Avenida, para o Rogério, para o Luiz, manda para o Nardo, todo o pessoal que faz carinha arrepiada, para o Nilton Peixoto, e para todos os Fernandes, e para todos os ouvintes, o Carlos Eduardo manda um modão, já vai a primeira. É o Gaúcho da Fronteira, Nheco Var, Nheco Fum.

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1: Cinco horas e 25 minutos e meia, agora passa, hein, gente? Quero mandar um dia ao nosso amigo Sabiamuna lá pro Pacheco, na fazenda, toda a família, tudo tendo leite pra fazer um quê? Lá pra cenoura, pro negro, pra nós. O Fernando, já cumprimentei. Bem no fundão, lá pro marido Lourdes Correia, também, o Dirceu, o Tatu, o Ano, o Pedrão, o Deus Carrel, o Luiz Carrel, todo o pessoal do Sabiamuna, na região aí. E pra todos os amigos lá do bairro Chapeuzinho Vermelho, em Buri. Lá pro Solivo, né, com a Loura, pro Paulo. O Paulo tudo aparentado aí, o bairro dos Carlos, Fininho Antônio, Batista, para Fiona, na Bianda, lá na Vila Mazei. E para o Pedrão, no Muquém, que está tendo leite, fazer um queijo para nós também lá. Bom dia para todos vocês aí. E vamos continuar aqui, atendendo o pedido aqui do Carlos Eduardo, da Rua Jorge Oase. Para quem ele mandou primeiro, ele manda a segunda. E vai para todos esperando também, é uma modona, né? É o monarca, o vento.

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1: Cinco horas e 34 minutos, rapaziada. Quero mandar um dia a toda a nossa amiga do Olho d'Água, lá pro nosso amigão Rubo Cafezal, João de Ringo, toda a família, companheirão aí, Mirão, o Rei do Garo também, Dito Bolacha, companheirão também, e pro Joaquim, o Naneno, Edgar, o Tadeu, o Floriano, a esposa do Baixinho, a secretária Dilma de Fátima, o dono da vila, o Teófilo Barburo também, todo o pessoal da região, nosso bom dia, e para todos os amigos da Vila Belo Horizonte, lá pro Valdinéia, Rainha Lasanha, toda a família também, a rapaziada, o filho dela, o Zé Rubo, Daiano, com o Patimbal, Tatiana e a criançada aí, Maria Aparecida, Cidinha, Rainha Luizório, também toda a família, para aparentada aí, e pro Miguel Turmeiro, o Mineiro, o Deta, a Lanchonete, Nadir de Lima, Angélica, todo o pessoal da região que estão ligados com nós aqui na Belo Horizonte, o nosso bom dia. E vamos mandando na parte musical, gente. 5h35, 32 pedidos aqui do Miro, churrasqueiro do Arrepiado, companheirão, mora na Casa Grande. Miro pediu uma dona e manda para a esposa dele, Mavi, manda para a prima de um departamento, a rapaziada dela na Vila Ruda, os irmãos dele, lá para o Dito Bolacha, para o Valdemar, para o parente da Igor, e para todo o pessoal da churrasqueira Arrepiado, a Domingos Aveira, para o Nardo, a Leda, a Sandra, Purguinho, Purgão, para todos os feirantes e para todo o pessoal do bairro do Bernardo, também lá para o Ditinho Neves, Maria Eva, Silveira, tem um vinte novo lá, o Carlinho Neves, a esposa Lúcia também, que está a carta dele aqui, vou atender amanhã. E para todos os ouvintes, todos os feirantes, estão ligados aqui, o Miro manda duas Madonna. Já vai a primeira, Tonique Tinoco, Aparecida do Norte.

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1: Cinco horas e 38 minutos. 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Mandamos um dia para o André, da Mix Telha, grande companheirão, tem o André, até lá, toda a equipe dele, para atender você também com todo carinho, viu, gente? Abração para o André, toda a equipe dele aí, vamos mandando música. 5 horas, 40 minutos e meio. A hora passa, gente. Atendendo aí no Miro, nas Frascarias de Piado, grande companheirão também. Para quem o Miro mandou primeiro, ele manda a segunda e vai para todos os Fernando também. Ele manda para a prima lá de onde faz também. E ela gosta muito dessa música aí. Então, para todos os ouvintes, vai o modão que o Miro está mandando. Zica e Zeca, Dona Jandeira.

0: De quem, companheiro?
1: Da dona Jandira.
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3: Cinco horas, 43 minutos e meio. Agora tá passando, hein, gente? 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Eu quero mandar um dia ao nosso amigo Bairro do Bernardo, o Tio Neve. Tio Neve, Morael, o Silveiro, o Nercinho, o Sardinho, o Gé. Tem o irmão do Tio Neve, que está uma cartinha dele aqui, o Carlinho Neve e a esposa Lúcia. Vou atender a cartinha da vossa amanhã, viu, Carlinho? Aqui a programação estava feita, então amanhã não vou atender o seu pedido aí. Um abração para você também, a esposa Lúcia aí. Obrigado pela audiência aqui no nosso programa. E vamos derrubando música, gente. 5 horas e 44 minutos e meio. Vamos atender o pedido do. Pedido aqui do Nardo, lá de Praça Carreira de Pedra, o Rei da Paçoca, grande companheirão também, o Nardo Pedra Madonna, e manda lá pra Leda, pra Sandra, Purguinho, Purgão, pro Miro, uma vila no Casa Grande, pro Mário Chiru, lá na Vila Belo Horizonte, pro Adiné e toda a família também tá na Vila Belo Horizonte, manda pra Dilma de Pátria, a rapaziada dela na Vila Ruda, pra todos os feirantes e pra todos os ouvintes que estão ligados com o nosso grupo de produtor aqui, o Nardo manda um modão, e é um modão, né? É Chitãozinho, Choró, Caboclo na cidade.

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1: Cinco horas, 48 minutos e meio, hein? Agora tá passando, hein, gente? 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Preto por conta da casa, não paga nada, viu, gente? 5 horas e 49 minutos e meio. 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Eu quero mandar um bom dia pro Gabriel Chupeta, lá no bairro da Varginha, lá em Sarapuia. Não sabia que tinha bairro da Varginha em Sarapuia. Um abração pro Gabriel Chupeta, toda a família. Ele é conhecido lá como o Rei do Mel. O mel dele é do mato, viu? Mel verde, mel delicioso, viu? Um abração. E a Tabarana que trouxe, aí tá guardando outro Tabarana, viu, Gabriel? Tabarana também tava deliciosa também, viu? Assado com limão rosa em cima, dá até nojo, gostoso, né? E quero mandar um bom dia pro seu Moisés e Dona Cida aí na comunidade do Bom Pastor, também no Cambuí. Toda a comunidade do Bom Pastor, também todo o pessoal da região, nosso bom dia. Pra Lúcia e o Paulo lá no bairro Cercadinho, perto do Carvão também. Nem sabia que tinha bairro Cercadinho também, viu? Bom dia pro Paulo e a Lúcia, a criançada. O Luiz Carlos Feliciano e toda a família no Pacaembu 3, aí no Vale São Fernando. E pra Grazi, que trabalha na Ita Cosmético também, é filho dela. Ana Beatriz, a Bianca, o Samuel, toda a família da Grazi, também nosso bom dia. E quero mandar um bom dia para o nosso amigo lá da Golden Villa, para o Nascido Aparecido, a Fiona Maria Rita, cadê a mais bonita, toda a família da Dona Cida. E para a escrivã, para Marlene Escrivã, minha esposa Hernani também. Abração para Marlene, esposa Hernani. Ela é escrivã da Delegacia de Defesa da Mulher também. Abração para todos vocês aí. E vamos ver como é que está as coisas por aqui, já. Eu quero... Deixa eu ver aqui. No Mato Seco também, tem no Mato Seco lá, né, Zé? Tá pulando no Mato Seco aí. Mato Seco lá pro Cesar Nanino, Marco Nanino, o Netão aí, o Rafael Bicudo. E lá pro Ananias também, e toda a família escuta o nosso programa. O Jaiminho, já cumprimentei, que tá na feira, o Jaiminho, todo o pessoal do Mato Seco, Ivo Rosa, Pedro, Paulo Rosa, o Rei da Mandioca, para todos vocês do pedaço aí, nosso bom dia. 5 horas e 52 minutos e meio. Agora passa, hein, gente? E quero mandar um bom dia ao nosso amigo da Vila Aurora também. Lá pro nosso amigão, o Zé Carlos. O Zé Carlos, a Sandrinho, meu dedo. O comandante da Força Armada, o Napoleão, o Inês, também toda a criançada. E pro Cristiano da Borracharia Marajá. Toda a família, toda a equipe, também, companheirão aí. Pro Cardinei, na Serraria Metal Forte também, que tem a gente muito bem aí. Pro Cardinei, toda a equipe, toda a família também, nosso bom dia. E pro Neto Cabeleireiro, que tá pegando em concreto também, o Neto. A Tetê, a Nenê, toda a criançada, todo o pessoal da Vila Aurora, e para o nosso amigo da Vila Ruda, para a Dalinha, lá para o Dilma de Fátima, e a rapaziada dela, Luciano, o Anderson, a netinha, a Nora Júlia, a netinha Helena, toda a família da Dilma, e bem no fundão, lá para Isabelzinha, para o João, para o Carmelo, para o Toninho Eletricão, para o Dionélio, todo o pessoal do pedaço aí também, nosso bom dia. E agora está passando, gente. Deixa eu ver como é que está as coisas por aqui. Quero mandar 5 horas e 53 minutos. E quero mandar um bom dia também para nosso amigo lá da Conceição, lá para o nosso amigão Cláudio, o Cláudio e toda a família, o Cláudio e o companheirão, e para o Vanderlei, o Suélio, o Ricardão Ventura, Parmerense, em todos bons, grande companheirão, a Pia Luísa, irmão Davi, para o Inácio Silva, o companheirão também, e na Arco Tobia, lá para o Zé Tobia, e a rapaziada, o Leandro e o Giovanni Tobias, todo o pessoal da Conceição aí, o sogro do Ricardão aí, que o sogro Ricardão na vila, na Conceição, lá para o seu Benedito Salles e Dona Elizabeth Salles também, para todos vocês da Conceição, e nosso bom dia. E vamos atender agora um pedido da parte musical aqui, atender um pedido aqui do, deixa eu ver aqui, se me engano, do Guilherme da Viola. É Guilherme da Viola, da Gilbran Barra, 973, ele pede uma dona, manda para sua mãe, a Rosana Gilbran, manda para Maradona, toda a família está aí no Jardim, na Sala Leireira, no Jardim Fugaça, e manda para o Zé Moreto, para o João Moreto, para o Ari Moreto, toda a família Moreto, para Deus Carelo, Luiz Carelo, Sabia Una, todo o pessoal da Pesada, Olho d'Água, lá para o Rubica Pesar, João Ringo, o Tadeu, todo o pessoal do pedaço, e lá para Ana, no Bar da Ana também, toda a Ana e todas as meninas aí no Bar da Ana, na Rua Parinás, no Melhoreste, para todos os feirantes e para todos os ouvintes que estão ligadão com nós, sobre o Brasil, Guilherme da Viola manda um modão. Tinha um carreiro pardinho, chave do apartamento.

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1: Cinco horas e 58 minutos, a hora tá passando, vai continuar escuro ainda, o mundão ainda tá lusco fosco ainda, viu? Eu quero mandar um dia nosso amigo do Gramadinho lá pra Dona Neuza, seu Paulino, nossa amigona Caceda, William, toda a família caseira também, companheirona aí, pra William, pra Nair, a Nádia, toda a família também, o Francisco, o Guilherme, a Franciele, e pra Natália, pra Muniz, Marinel do Buquerque, o Nizete, o Adão, o Tavão, o Rei do Costão do Chão, a Chaqueirolha, pro Naive, Dona Zero também, o Luiz Gimeno, tem lá o Carreal também, lá o fazendeiro lá, esqueci o nome dele, para todos vocês do Gramadinho, e para todos os amigos do Faxinal dos Almeires também, lá pro nosso amigão lá, o René do Nascida, toda criançada, e o Rei do Ai, o Rei da Pimenta, e pro Toninho Caliço, o Rei da Cerca, o Rei da Oito Baixo, companheirão também, pro João do Adão, Zé Alão, o Rei do Gado Confinado, hoje é o Genorvais, todo o pessoal do Faxinal, e para todos os amigos do bairro do Retiro, lá para vocês vão perpétuos, na Creuza, a Laíra também, toda a família, bairro da Zanta, bairro da Zanta, fazendo marca de casca, lá para o Gerson Gaúcho, companheirão também, o Zé da Alvorada, abração do Ricardão Parmerense para vocês aí, e para todos os amigos do Faxinal de Engatuba, lá para o Jacinto Luiz, também toda a família, no Tupi, lá para a Mana Vicentina, e toda a família Vicentina também, lá no Cito, o Fundão, lá para o Lucinho, o Alisson, e acabou o frango lá, viu, Lucinho? Lucinho, o Alisson, o Índio, a Cátia, Zé Pedro Costa, a Iveto, a criançada também, o sobrinho Alexandre, toda a família. Alexandre, um zóio no gato e um zóio no rato, aí, Alexandre. Um para todos vocês do Tupi, e no Moquém, lá pelo Mamédio, Bafia, Tacuta, todo o pessoal do Moquém, região, aí, que estão ligadão com nós aqui, o nosso bom dia, e para nossa patroa, nosso diretor, a Tute, o Armando, a Ana Beatriz, Pedrinho Palista, toda a família da Tute também, nosso bom dia. E vamos ouvir agora o Santo Dia com Maria.

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1: Louvado seja nosso Senhor Jesus Cristo. Para sempre seja louvado e sua Mãe Maria Santíssima. Está começando mais um Santo Dia com Maria. Hoje é quinta-feira, dia 25 de junho, e começamos mais um dia pedindo o dom da fé. A fé, vai definir Hebreus 11, é a certeza daquilo que ainda não vemos. Como é difícil viver de fé, não é fácil. Caminhar por caminhos que não sabemos exatamente onde vai dar e como tudo vai terminar em nossa vida. Mas a palavra também nos diz que o justo vive pela fé. E nada melhor do que aprendermos com a Virgem Maria, ela que é a mestra, é o nosso exemplo, aquela que tem uma fé viva. E pela sua

0: morte. Amém. E hoje, mais uma vez, estamos aqui com a Lidiane, que fará a reflexão do dia de hoje.
1: Maria, mestra e modelo de fé. Hoje vamos refletir sobre um dos títulos mais belos de Nossa Senhora, Maria, mestra da fé. Quando pensamos na fé de Maria, muitas vezes imaginamos que ela teve uma vida fácil, por ser a mãe de Jesus. Mas o Evangelho nos mostra justamente o contrário. Maria viveu muitas situações que não compreendia plenamente, mas nunca deixou de confiar em Deus. Quando o anjo Gabriel anunciou que ela seria a mãe do Salvador, Maria fez uma pergunta: como acontecerá isso? Percebam que Maria não duvida, ela procura compreender. E após receber a explicação do anjo, entrega-se totalmente à vontade de Deus. Eis aqui a serva do Senhor, faça-se em mim segundo a tua palavra. A fé de Maria não nasceu porque ela entendia tudo. Sua fé nasceu porque ela confiava em Deus. Por isso, quando Isabel a recebe, inspirada pelo Espírito Santo, proclama: bem-aventurada aquela que acreditou. A Igreja vê, nessa frase, um dos maiores elogios feito à Nossa Senhora em toda a Bíblia. O Catecismo da Igreja Católica ensina que Maria realizou a peregrinação da fé. Isso significa que ela caminhou acreditando, mesmo quando não enxergava claramente o caminho. Ela acreditou em Belém, na pobreza do estábulo. Ela acreditou quando precisou fugir para o Egito para salvar o menino Jesus. Acreditou durante os anos silenciosos de Nazaré. Acreditou quando muitos rejeitaram seu filho. E acreditou de maneira heróica quando permaneceu aos pés da cruz. Enquanto muitos perderam a esperança, Maria continuou confiando. Santo Agostinho dizia algo muito profundo: Maria concebeu Cristo primeiro no coração pela fé e depois no ventre. Ou seja, antes de gerar Jesus fisicamente, ela o acolheu pela fé. São João Paulo II ensinava que Maria foi a primeira discípula de Cristo. Antes de ser mãe, ela foi aquela que ouviu, acolheu e viveu a palavra de Deus. Já São Luís Maria Grion de Montfort afirmava que Maria é o caminho mais seguro para aprendermos a confiar em Deus, porque ninguém teve uma fé tão pura e tão perfeita quanto a dela. E Santa Teresa de Calcutá costumava dizer que Maria foi a mulher do sim, porque acreditou mesmo sem saber tudo o que aconteceria. Talvez hoje você esteja vivendo uma situação difícil. Talvez haja uma preocupação com a saúde, com a família, com o casamento ou com o futuro. Muitas vezes queremos que Deus nos mostre primeiro toda a estrada para depois caminharmos. Mas Maria nos ensina o contrário. A fé não é enxergar tudo. A fé é dar o próximo passo, confiando que Deus está conosco. Maria não recebeu todas as respostas. Ela recebeu uma promessa, e isso lhe bastou. Queridos ouvintes, Nossa Senhora nos ensina que a verdadeira fé não consiste em compreender todos os planos de Deus, mas em confiar naquele que faz os planos. Que hoje possamos pedir: Mãe Santíssima, ensina-nos a acreditar quando tudo parece difícil. Ensina-nos a confiar quando não encontramos respostas. E ajuda-nos a repetir todos os dias o teu sim a Deus. Porque quem aprende a crer com Maria descobre que Deus nunca abandona aqueles que colocam nele sua confiança. Que Nossa Senhora passe à frente de suas dificuldades e fortaleça a sua fé.
0: Amém. Algo bonito que tocou meu coração nessa reflexão foi uma frase que tantas vezes eu já ouvi, que é a resposta de Isabel quando encontra com Maria, dizendo: bem

Bem-aventurada és tu porque acreditaste. E aqui um segredo muito interessante, né? Bem-aventurança tem a ver com a felicidade. A felicidade que tanto o nosso coração deseja. E portanto nós somente encontraremos a felicidade plenamente no céu, mas já aqui na terra, em cada dia, quando buscarmos esse caminho da fé. Acreditar como a Virgem Maria acreditou e buscar que a nossa vida seja uma vida de intimidade com o seu Filho, uma vida aberta aos planos de Deus. Que nós também possamos ser bem-aventurados porque acreditamos. Este foi mais um Santo Dia com Maria, que vai ao ar nas manhãs de segunda a sábado às 6 horas da manhã, aqui na Rádio Superdifusora FM 94,5 e também no YouTube, @Superdifusora Oficial, e no Spotify da rádio. Foi uma alegria estarmos juntos, amanhã estaremos aqui novamente, se Deus quiser. Nós estivemos aqui reunidos em nome do Pai, do Filho e do Espírito Santo. Amém. Salve Maria!

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1: Seis horas, oito minutos e meio, seis e oito e meio, gente. Eu quero mandar um dia ao nosso amigo Jardim Casa Grande, né, pro nosso amigão Laumiro, churrasqueiro do Arrepiado, um dia pro Miro, Mavi, pro seu Daíjo, pai do Pingo d'Água, também toda a família, o rei da pescaria, e para todos os amigos do bar da Ana, rua Padre Inácio, pra Ana e as meninas aí, Alessandra, Alice Maria, Elaine, Maria Clara, subtenente Augusto, toda a família da Ana aí. 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Você que é chegadão, passa o bar da Ana saborear um bolinho de frango lá. E quero mandar um dia ao nosso amigo do César Carinha Arrepiada, Domingos Javier, lá pro Nardo, companheirão também, o rei da paçoca aí, a Sandra, Ledo, Purguinho, Purgão, toda a equipe do Nardo aí, e para todos os amigos da casa do Moreto, Vila Presida, também lá pro Zé Moreto, toda a equipe dele, o João Moreto e o Ari Moreto no açougue, e para todos os amigos da churrascaria Terraça Itália, no Jardim Itália, também lá pro Robson e a Márcia, continuam fazendo uma paçoca de carne socada no pirão lá, que dá até nojo de gostoso, hein? 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E quero mandar um dia pro Carlão Bolinheiro, no 4R, também com o companheirão, toda a família, o Carlão também. O Nivaldo do Nhoque também, que tá meio adiantado. Abração pro Nivaldo e toda a família também. E pro Amor Doce. 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E quero mandar um bom dia para o Estaque, também na churrascaria Estaque, lá no Jardim, na Vila Reis, lá na Avenida Valdomiro de Carvalho, 910. Abração pro Estaque e toda a equipe dele, toda a família também, companheirão aí. Faz uma bacalhauara também que não tem para ninguém, viu? Dá até nojo de gostoso. E vou mandando na parte musical, gente, já são 6h11 na cabeça. Vamos trazer cantar para todos vocês que estão firmes na audiência, lá para na Dizel Lima, Angélica, na Vila Belo Horizonte, lá para o Zé Amaral, Eliana, Jardim Santinês, para todos os feirantes e para todos os ouvintes, vai modão, né, Zé? São Modona, nunca toquei aqui. Teodoro e Sampaio, o último encontro.

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1: Seis horas e 15 minutos. 6:15. 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Hora passa, 6:16 já. 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E vamos deitando a cadeira aqui na parte musical, gente. Que coisa, rapaz. Que coisa, Zé. Vê como é que tá aqui. Essa modona que eu quero mandar pro Cenoura lá no Bar Fundo de Prata. Mandar pro Cenoura, pro Nego e pro Toninho Correio, o Cateto, o Rei do Sargadinho, pro Galo. Mandar pro Galo, daí pro Zéia, o Zéia Pinguim. Pra toda a rapaziada que tá no Sargando o beijo e moendo a guela no Bar Espão de Prado, na rodoviária. Essa modona aqui é boa, viu, Cenoura? É modona, hein? É Pirajá e Pratinê, laçando melancia.

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1: 6:21, né? O Chiquinho Juruti, lançador de porco aí. Quer ver se ele lança uma melancia na ladeira, viu, Chiquinho? Se ser campeão mesmo, tem que lançar uma melancia. Até agora não vi ninguém ainda, viu? Que coisa, hein, rapaz? Eu quero mandar um bom dia pra Kelly e o Creito Cardoso lá no Capão Alto, no Fundão lá, perto da Fazenda Zarara, toda a família. E pro seu Afonso, pro verdureiro também, pra todos vocês da região do Capão Alto e região aí, o nosso bom dia. E quero mandar um bom dia também pro Puro Suco, ligou por aqui, um bom dia pro Puro Suco, lá pro Leco da prefeitura também, companheirão. Lá pra Luísa, a Vila Oliveira, também toda a criançada. Pra todos vocês do pedaço aí, nosso bom dia. E mais um modão já. Deixa eu ver como é que tá as coisas por aqui. É 6:21 ainda, né, Zé? Tem duas músicas ainda. É para todos vocês que estão vendo a audiência aí. Eu vou lá pro Suco, para todos os Ferantes, pro seu Júlio da Reve Verde, pro Marcelo da Melancia, todos os Ferantes, pro Detinho Nero, para todos vocês vão ao modão. É, Zé Fortuna e Pitangueira, Cabra Macho.

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1: Seis horas, 6:25. Quero, deixa eu ver como é que tá as coisas, porque quero mandar um bom dia pra Margarida Lopes, lá no Parque da Lagoa. Dia pra Margarida, filha Conceição Rosa, toda a família Margarida. E para todos os ouvintes que estão ligados com nós aqui na nossa região, lá na Vila Piedade, a Padalva, a Liana, Paulinho, Juca, Peracema, toda a família também, o Deto Maria, o Lázaro Correia, Lourdes, todo o pessoal da Vila Piedade também, o nosso bom dia. Vamos lá mais um modão, mas será já melhor o programa, gente. Para todos vocês da região que estão ligados com nós aqui, Ferrante, vai a Madonna, Vierveirinha, Rio Preto,

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1: Seis horas e 34 minutos, rapaziada. Continua dos confusos com o mundão. Não clareou ainda. Quero mandar um dia para os nossos amigos funcionários, os dois supermercados Roberto. Dá para a rapaziada, os proprietários lá, a rapaziada Mir de Boa, lá o Daniel e o Gabriel, filho do saudoso Robertinho. Para os funcionários lá no açougue, lá pro rapaziada do açougue, está dizendo muito bem aí o Marcos Góes, o Liel, o Edson Rosa, o Ciro, o Toninho, o Sandro, o Edinho, o secretário Kelly, o Mário Motorista, também toda a família do Mário, grande companheirão, pai do Mário, Mariano 4L, e para o Cauã, que está no lugar do Noemi, de para o Cauã, toda a família também, companheirão também. E para Noemi, que está aposentada agora, já está na teta do homem. E quero mandar um dia para Los Angeles também, que trabalha no caixa, guarda dinheiro para o patrão. Então, para todo o pessoal dos dois supermercados Roberto, o nosso bom dia. Eu vou mandando a parte musical, gente, já são 6h35, já indo para 6h35. Ontem dei um pedido aqui da Maria do Carmo, da Vila Sotelmo. Ela pede uma dona e manda para a Fiona aí, o amor doce, a Ana Paula Mendes, toda a sua família. Manda para todo o pessoal do bar Pão de Prata, na esquina do Rodoviário, lá para o Nego, para o Senhor e a rapaziada lá. Manda lá no Gilbran Bar, Nova Itapetininga, também para o Guilherme da Viola, para a Rosana, sua mãe, Rosana Gilbran. E para todos os ouvintes que estão ligados com o nosso subdifusor, para todos os feirantes, para todos vocês, vai a Madonna, que a Maria do Carmo está mandando. Eu tenho parada dura com a participação especial da Marília Mendonça. Aceita que dói menos.
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1: Seis horas, 38 minutos, rapaz. 6h38, tá começando o Branquel Horizonte. Tá começando o Carel Dia, rapaziada. Você do Guatambu, da Duas Caras, quando vai começar a se bulir, companheiro. Se bulir, se mexer aí com o mar, não tá pra peixe. A coisa tá azedo. Azedou a boca da égua, viu, rapaz? Tá 8 graus no pedaço por aí, viu? Coisa tá brava, hein? 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Então não esqueça, gente, estão construindo, reformando, a Degon, porta, batendo e guarnições. 6 horas e 40 minutos, a hora tá passando, hein, gente? Vamos ver na parte musical aqui? Vamos ver como é que tá aqui? Agora nós vamos atender um pedido aqui do Luiz Carriel, lá do Sabia Una. Luiz Carriel pede o modão e manda para todos os ouvintes. Vou mandar lá no bairro do Bernardo, seu modão, tem ouvinte novo lá, tem lá o irmão do Ditinho Neve, lá o Carlinho Neve, e a esposa Lúcia, mandar pro Carlinho Neve, pra Lúcia. Ditinho Neve, Maria Elva, Silveira, Gel, Nercia, Sardinha, todo o pessoal do bairro de Bernardo, para todos os feirantes e para todos os ouvintes que estão ligados aqui, vai o modão que o Luiz Carriol está mandando. É a Bruna Viola, Viola Divina.

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1: Seis horas, 43 minutos e meio. Já tá branqueando o mundão, hein, gente? 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A sua encomenda e oferta por conta da casa, não paga nada, hein, gente. 6 horas 44 e meio, hein? Agora o relógio está andando, hein? 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E vamos derrubar o ouro no programa, gente? Eu tenho indo já para 6h48, dizendo o pedido do João de Deus aqui no Cercadinho, na Lambari. Meu Deus, pede uma dó e manda para sua noiva Cecília, todas as amigas dela no Tatetu, para a Célia, a criançada lá em Lambari, para todos os verandes, para todo o pessoal de Lambari, para o Zé do Pito e para todos os ouvintes da Madonna, né, João? Madonna antiga com Toninho Tinoco. Triste despedida.

0: Estamos chegando ao final de mais um programa. Quero agradecer a audiência e participação de todos vocês. Quem não atendeu hoje, eu vou atender no próximo, de acordo com o pedido. E agora vamos ficar com o jornal Primeira Hora, depois o Pingo d'Água com o Padre Pivino, com o Rangel Filho Divino. E quem de novo por aí, gente, cada um melhor do que o outro. Então nós se encontrar, se Deus quiser, amanhã, 5 da madruga. Um bom dia a todos vocês, nosso técnico de som, que até agora com nós, na mesa de som, nosso amigão Rafinha. Fiquem com Deus, um bom dia a todos. E até amanhã, se Deus quiser, gente.
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1: Hora Oficial do Brasil, 7 horas.
2: Quinta-feira, 25 de julho de 2026.
1: Tragédia na Venezuela. Dois terremotos em sequência derrubam prédios e deixam ao menos 32 mortos e 700 feridos. O número de vítimas deve subir.
2: Tremores também foram sentidos no norte do Brasil, na Colômbia e nos Estados Unidos.
1: Pressionado, Jacques Wagner deixa a liderança do governo no Senado após reunião com o presidente Lula.
2: Flávio Bolsonaro nega que tenha desrespeitado Michelle após primeira-dama a criticar postura do enteado.
1: Polícia e Ministério Público de São Paulo realizam operação contra infiltração do crime organizado no transporte público da capital.
3: Brasil, Brasil, Brasil!
2: Seleção avança com show de Vinícius Júnior e volta de Neymar. Brasil domina a Escócia e avança em primeiro do Grupo C.
1: Holanda, Japão e Suécia entram em campo hoje para definir adversário brasileiro na segunda fase da Copa do Mundo.

0: Estamos na Copa. Agora, informações que chegam dos Estados Unidos. Durante 7:03 e é para lá que a gente vai agora. Ricardo Capriotti, muito bom dia.
1: Bom dia.
2: Olá, Nelson. Bom dia a você, bom dia, Ana, a todos que estão conosco aqui em Nova Jersey, costa leste dos Estados Unidos. São 6:03. A seleção brasileira está voltando aqui para a base, não é? E felizmente para esse local, porque uma das metas para terminar essa fase da Copa do Mundo em primeiro lugar era exatamente permanecer aqui, aqui em Nova Jersey, aqui em Florham Park, onde a seleção está baseada, para a logística ficar facilitada. E foi isso que aconteceu. O Brasil venceu a Escócia 3-0, terminou em primeiro lugar no grupo e vai seguir jogando por aqui. A única saída um pouquinho mais distante será exatamente na próxima segunda-feira, no jogo de Houston contra Suécia ou Japão, muito provavelmente. Há uma possibilidade da Holanda, sim, mas o mais provável é que Suécia ou Japão, um dos dois, seja o adversário do Brasil. Esses times vão se enfrentar hoje às 8 da noite pelo horário de Brasília e a Rádio Bandeirantes transmite a partida que vai então definir o adversário brasileiro. Essa vitória por 3-0 dá uma renovação de ânimo, coloca o Brasil mais uma vez como destaque no mundo todo, entre as principais seleções que disputam o título por aqui. Então a gente traz o Alexandre Pretzel, que vai agora explicar pra gente um pouquinho desse favoritismo do Japão para pegar o Brasil de Ancelotti. Brasil e Japão e Suécia jogam, mas o Japão tem um ligeiro favoritismo nesse confronto e a gente vai entender agora com Alexandre Pretzel por que o Japão pode ser o adversário brasileiro. Fala, Pretzel, bom dia.
3: Bom dia, Capriotti, bom dia a todos. Os jogadores brasileiros não querem falar em possível adversário para a próxima fase. Os três que podem enfrentar o Brasil: Holanda, Japão, Suécia. Claro que a Holanda pega a Tunísia e deve ganhar da Tunísia e terminar em primeiro. Então, Japão e Suécia viram um confronto direto, porque se a Suécia ganhar do Japão, a Suécia fica em segundo e será adversária do Brasil, mesmo com o favoritismo do Japão, que joga pelo empate nessa partida. Técnico Carlo Ancelotti, na sua entrevista coletiva, valorizou muito o empenho coletivo do time do Brasil e também o equilíbrio dos jogadores dentro de campo, transformando o jogo num 3-0 absolutamente fácil e normal diante da Escócia. O treinador também deixou claro, quando questionado, né, se ele estava entusiasmado, que para ele e para a seleção brasileira, só ganhar a Copa é o que basta, principalmente para um técnico que tem um currículo e com a cobrança e com a pressão que estão sobre ele. Então, Carlo Ancelotti, aos poucos, vai gostando do que está vendo, o ambiente está muito bom e ele conta, é claro, com alguns jogadores à disposição no banco, como foi o caso do Neymar e o Endrick também sendo aproveitado por alguns minutos. Brasil volta a campo agora na próxima segunda-feira em Houston, no Texas, às 14h, horário de Brasília. De Miami, com a seleção brasileira, Alexandre Pretzel. Um abraço a todos.
2: Bem, essa evolução da seleção brasileira e principalmente, não é, baseado também na evolução, no crescimento do Vinícius Júnior, é o motivo da análise do Leandro Quesada, que vai explicar para a gente aqui como o Brasil encontrou um caminho para crescer dentro da Copa do Mundo. Fala, Quesada, bom dia.
4: Olá, Ricardo Capriotti, muita calma nessa hora, hein? Tá dando aquela empolgada, a torcida tá feliz, acreditando que o Hexa vai vir. Calma. Houve uma evolução do primeiro até o terceiro jogo. Estreia contra Marrocos, jogo bem mais ou menos. Contra o Haiti, uma boa primeira etapa, 3-0. E contra a Escócia, no Hard Rock Stadium aqui em Miami, uma atuação que foi considerada por nós a melhor até aqui. No conjunto e também no individual. No conjunto, um time ligado, correndo bastante, fazendo uma marcação atenta na saída de bola do time adversário da Escócia, e assim o Brasil conseguiu chegar a 2 gols. No plano individual, todo destaque, todos os holofotes para Vini Júnior, autor até aqui de 4 gols na Copa do Mundo. Ele fez 2 gols nessa vitória contra a Escócia. O outro foi marcado pelo Matheus Cunha, que já soma 3 no Mundial de Futebol. O Vini vem fazendo uma Copa incrível. Aquele Vini do Real, melhor do mundo, que a gente cobra na seleção, finalmente a gente está vendo aqui nos Estados Unidos. 4 gols e poderiam ter sido 5, né? Porque um dos gols dele ontem foi de forma errada, anulado, abduzido pelo árbitro da partida, o César Ramos. O Vini está fazendo uma grande Copa.

0: Copa do Mundo, o melhor da seleção até aqui. Grande jogo na estreia, grande jogo no segundo confronto do Brasil no Mundial e contra a Escócia nesses 3-0. É Vini Júnior, hein? É, Vini Júnior desencantando aqui nos Estados Unidos, Ricardo Capriotti.
1: É isso, Vinícius Júnior desencantando, a seleção jogando um futebol de mais qualidade e o técnico Carlo Ancelotti também gostou do que viu nessa evolução brasileira. Fala aí, professor.
2: Agora estamos jogando como uma equipe. Isto é o objetivo. Estamos perfeito, não estamos perfeito, temos coisas que podemos melhorar, por exemplo, o ritmo da bola, quando temos o controle de jogo, pode ser um pouco mais rápida. Estou contente porque a equipa, depois do primeiro jogo, melhorou muito, é muito rápido, agora estamos sólidos, isto é o mais importante, sobretudo em jogos, quando é no mata-mata, a solidez é muito, muito importante.
1: É isso aí, então o técnico Carlo Ancelotti também admite que a seleção não começou bem, mas melhorou e evoluiu dentro da Copa do Mundo. Daqui a pouquinho eu volto com mais detalhes, mais informações do Mundial 2026, que tá muito legal, tá bem bacana. E daqui a pouquinho tem mais informações da Copa aqui dos Estados Unidos. Eu volto a São Paulo com vocês. Nelson e Ana, até já.
3: Valeu, Capri. 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
10: Vamos com informações do repórter Guilherme Oliveira, que está acompanhando uma operação da Polícia Civil e do Ministério Público de São Paulo contra a infiltração do crime organizado no transporte público da capital. Guilherme, bom dia.
11: Tudo bem, Ana? Bom dia para você, para o Nelson, para quem nos acompanha aqui no Primeira Hora. Operação em andamento nesta manhã, não só na capital paulista, mas também na região metropolitana de São Paulo e em Extrema, Minas Gerais. Mais uma operação envolvendo uma empresa de ônibus aqui na capital paulista, dessa vez a TransUnião. Operação Última Parada do Ministério Público de São Paulo e também da Polícia Civil. Essa operação que já resultou em pelo menos 5 prisões. Dentre essas prisões, de um vereador do PT, do Partido dos Trabalhadores, o Senival Moura. Essa prisão já confirmada pelas autoridades e também prisões envolvendo a presidência da empresa de transporte coletivo, a TransUnião. Uma investigação que começou em 2020, após o assassinato do então presidente da companhia TransUnião, o Adalto Soares Jorge. Depois daquela investigação, desde até agora, os policiais e também os investigadores do Ministério Público descobriram um esquema de lavagem de dinheiro do PCC, do crime organizado, dentro dessa empresa de transporte coletivo, a TransUnião. A justiça já decretou o sequestro e o bloqueio de quase 200 milhões de reais em contas bancárias ligadas aos investigados. Também houve a apreensão de quase 120 veículos, 21 imóveis e 103 embarcações. O Poder Judiciário já determinou o afastamento dos diretores da Transunião e também já comunicou, o Poder Judiciário já comunicou a Prefeitura de São Paulo para a adoção das providências administrativas, regulatórias e contratuais, claro, para manter a regularidade desse serviço de ônibus aqui em São Paulo, serviço de responsabilidade da Transunião. E por que a gente disse, Ana e Nelson, que é mais uma vez envolvendo uma empresa de ônibus? A gente lembra que em 2024, o Ministério Público de São Paulo deflagrou uma operação que mirou duas empresas do transporte coletivo aqui em São Paulo, a UpBus e a Transwolf, duas empresas que passaram por intervenções da Prefeitura de São Paulo para a troca depois das companhias nessas linhas aqui na cidade. E duas empresas que tinham ligação direta também com o PCC, com o crime organizado, e dessa vez envolvendo, portanto, a empresa Transunião e o vereador do PT, o Senival Moura. É claro que essa operação ainda está em andamento, as informações vão sendo atualizadas e a gente vai trazer aqui na programação da Bandeirantes, pessoal.
10: Fechado, Guilherme. Obrigada pelas informações. 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
2: 7h19.
10: 7h19, operação em andamento nesse instante também no Rio de Janeiro, segunda fase da operação Disclosure, que envolve a investigação sobre a fraude financeira envolvendo as redes de lojas Americanas. De acordo com a Polícia Federal, o grupo investigado agora seria responsável pela maior fraude da história do mercado financeiro do Brasil, estimada em 54 bilhões de reais. Agentes e procuradores estão nas ruas de São Paulo e do Rio de Janeiro, cumprindo 9 mandados de busca e apreensão neste momento. Ao longo da programação, a gente traz mais informações sobre essa nova operação em andamento também.
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15: A Venezuela foi atingida por dois terremotos em sequência. Os tremores derrubaram prédios e deixaram mortos pelo país. Luiz Felipe Nunes, muito bom dia.
16: Muito bom dia, Nelson, Ana Paula. Bom dia para você que nos acompanha na Bandeirantes. Neste momento, equipes de resgate trabalham para encontrar vítimas e desaparecidos debaixo de escombros na Venezuela após dois tremores atingirem o país. Nós do Grupo Bandeirantes de Comunicação recebemos imagens deste momento na Venezuela que revelam este trabalho que está acontecendo. Neste momento, não só dos órgãos de defesa civil, mas também a população, sociedade civil auxiliando nessas buscas que acontecem no país, na região próxima de Caracas, a capital venezuelana. Foram dois tremores de magnitude 7,2 e 7,5 registrados no início na noite de ontem. A gente escuta, inclusive, a situação na Venezuela neste mesmo momento que estamos agora.
2: Tem gente que eles estão sacando de aí.
13: As réplicas estão fortes, as réplicas, a gente...

0: São gritos, inclusive interrupção de sinal, que acontecem no país que é vizinho do Brasil. Inclusive, houve uma série de tremores sentidos no nosso país, principalmente na região norte. Em Belém, na capital do Pará, pessoas tiveram de deixar alguns edifícios por conta dessa situação. O Ministério de Relações Exteriores do Brasil emitiu uma nota afirmando que não há nenhuma vítima brasileira, e o presidente da República, Luiz Inácio Lula da Silva, afirma que o governo brasileiro está acompanhando de perto essa situação e que estuda medidas que possam ser tomadas para auxiliar a Venezuela. O governo venezuelano, a partir da presidente interina, Delcy Rodrigues, pediu calma e união à população do país. Ela fez um pronunciamento em áudio e vídeo e nós vamos acompanhar agora na Bandeirantes.
1: Las viviendas que hayan sufrido graves afectaciones.
2: As casas que sofreram danos estruturais graves devem ser evacuadas imediatamente. Enquanto as equipes de proteção civil e os sistemas nacionais de emergência estão em operação, temos a obrigação de avaliar possíveis danos à infraestrutura habitacional. Pedimos calma à nossa população, pedimos união.
1: Pedimos calma à nossa população, pedimos unidade.
0: Até esse momento, são confirmadas 32 mortes e 700 pessoas feridas, mas existem estudos que estimam que esses números podem subir muito mais nesse dia de hoje. Governos de diversos países e a União Europeia já afirmaram que vão prestar auxílio à Venezuela. A presidente Delcy Rodrigues fez diversas publicações em redes sociais agradecendo ao apoio, falou diversas vezes sobre a ajuda que deve ser prestada pelo governo dos Estados Unidos. O presidente Donald Trump fez publicações, o secretário de Estado americano Marco Rubio também. Neste momento, o principal aeroporto venezuelano tem danos e deve permanecer fechado. As aulas no país também foram suspensas por uma semana e houve um alerta de tsunami que durou por cerca de uma hora, mas já foi revogado. A gente segue acompanhando todos os desdobramentos que acontecem neste país que é vizinho do Brasil. Nelson e Ana Paula.
3: Obrigada, Luiz, pelas informações.
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5: O quinto sinal marca a hora oficial do Brasil, 7:30. 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
7: Bom dia para você ligado na 94,5 FM. Eu sou Ednei Beltrame e agora você ouve os destaques regionais. Duas pessoas foram socorridas em estado grave após sofrerem um acidente envolvendo um carro e uma van na rodovia Santiago França em Itapetininga na manhã de ontem, quarta-feira. Segundo o DER, Departamento de Estradas e Rodagem, o acidente aconteceu no quilômetro 113, próximo ao distrito do Gramadinho. Uma outra pessoa teve ferimentos leves. De acordo com a Secretaria de Segurança Pública, o carro tentou realizar uma ultrapassagem proibida, invadiu a pista contrária e colidiu contra a van. Os passageiros do carro, com idades entre 22 e 31 anos, sofreram ferimentos graves e foram socorridos para o pronto-socorro. Uma das vítimas foi transferida para o Hospital Léo Orsi Bernardes, em Itapetininga, onde permanece internada em estado estável. Não há informações sobre o estado de saúde dos demais feridos. O caso foi registrado como lesão corporal culposa na direção de veículo automotor na delegacia de São Miguel Arcanjo, que solicitou perícia no local do acidente. No boletim de notícias da Super Difusora FM, oportunidade. Detalhes na voz de Antônio Luiz. Bom dia, Antônio.
8: Bom dia, Ednei Beltrame. Bom dia, ouvinte do Primeira Hora. A Secretaria de Cultura e Turismo de Itapetininga, em parceria com a Escola de Profissionais da Cultura, iniciativa da Secretaria de Cultura, Economia e Indústrias Criativas do Estado de São Paulo, está com inscrições abertas para dois cursos gratuitos na área de audiovisual. As formações acontecem presencialmente na Casa da Cultura e contemplam tanto pessoas que desejam dar os primeiros passos no setor, quanto aquelas que buscam aprofundar aprimorar conhecimentos em gestão e desenvolvimento de projetos. O curso Captação e Edição de Vídeos com Celular é voltado para quem deseja iniciar no audiovisual e apresenta conceitos básicos de linguagem, técnicas de filmagem e edição, utilizando apenas o smartphone. Já o curso Introdução à Produção Executiva para Audiovisual é destinado a quem deseja se aprofundar na área e compreender como estruturar e viabilizar projetos audiovisuais, abordando os fundamentos da produção executiva, passando pelas etapas de pré-produção, produção e pós-produção. Os links para inscrições estão no site itapetininga.sp.gov.br. Os cursos são destinados a pessoas com 16 anos ou mais e não exigem experiência prévia. Volto com você, Ednei.
9: Cidades do interior paulista registraram nos últimos 2 dias volumes de chuva acima da média prevista para o mês. Conforme a Defesa Civil do Estado de São Paulo, Tietê registrou 139 milímetros de chuva e Serquilho marcou 105 milímetros. Segundo a Corporação Estadual, a instabilidade no tempo foi provocada pela passagem da primeira frente fria do inverno, que começou no último sábado. Apesar do acúmulo de água, não houve registro de ocorrências. As chuvas não devem acontecer na região nos próximos dias, mas a Defesa Civil recomenda que a população acompanhe os alertas meteorológicos e evite áreas sujeitas a alagamentos durante os períodos de chuva intensa. Com a queda das temperaturas, o órgão também recomenda atenção especial a idosos, crianças e pessoas em situação de rua, além de cuidados no uso de aquecedores e outros equipamentos elétricos para prevenir acidentes domésticos. Em emergências, a Defesa Civil pode ser acionada pelo telefone 199 e o Corpo de Bombeiros pelo 193. Daqui a pouco, tem a previsão do tempo no Jornal Primeira Hora. Esse foi o boletim de notícias da Superdifusora, comigo Ednei Beltrame. Eu volto às 8h05 no Rancho do Felisbino. Continue em 94,5 FM. Segue Jornal Primeira Hora.
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0: agora informações que chegam dos Estados Unidos.
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2: Vamos lá, Nelson, de volta aqui à costa leste dos Estados Unidos, de volta para falar um pouquinho mais de Copa do Mundo e além de Japão e Suécia, jogo que vai ter a transmissão Bandeirantes hoje às 8 da noite e dessa partida deve sair o adversário da seleção na próxima segunda-feira. Hoje teremos também no mesmo horário Tunísia e Holanda, mais cedo às 5 da tarde Equador e Alemanha, que a Rádio Bandeirantes também transmite, e no mesmo horário ainda tem Curaçao e Costa do Marfim. E para fechar esta quinta-feira de Copa do Mundo, às 11 da noite, mais dois jogos, Turquia e Estados Unidos, Paraguai e Austrália serão os jogos de hoje, Paraguai e Austrália também com a transmissão Bandeirantes. Nós já temos um jogo da fase 16avos definido, é o jogo do próximo domingo, 4 da tarde, e que reunirá a África do Sul, que pela primeira vez avança uma fase mata-mata de Copa do Mundo, contra o Canadá. Esse jogo será em Los Angeles, às 16 horas, pelo horário de Brasília. Vamos trazer aqui João Paulo Capelanes, que vai fazer uma análise dos times Suécia e Japão, prováveis, um dos dois, provável adversário da seleção brasileira na próxima segunda-feira. Diz aí, Capelanes, bom dia.
3: Fala, Capri, bom dia pra você, um abração pra quem acompanha, ouve e assiste o Primeira Hora da Bandeirantes. Atenção que essa quinta-feira é fundamental para que a gente possa projetar o adversário do Brasil na fase 16avos. E o rival será o segundo colocado do Grupo F, que atualmente tem Holanda 4 pontos, liderando pelo saldo, Japão com os mesmos 4 pontos, Suécia 3 e Tunísia 0 ponto até aqui. Os dois jogos desse grupo acontecem às 8 horas da noite e a matemática ela é muito simples. Se a Holanda e o Japão vencerem, a disputa da primeira posição fica no saldo de gols. E vamos combinar aqui, sendo bem sincero, a chance da Holanda perder da Tunísia é minúscula. Então, se o Japão empatar, já garante pelo menos a segunda posição do grupo. Tudo leva a crer que teremos um duelo entre Brasil, primeiro colocado do grupo C, contra os orientais, que na teoria devem acabar na segunda posição. Mas isso a gente só vai conseguir confirmar 100% às 8 horas da noite, quando teremos simultaneamente as partidas. De um lado, Holanda e Tunísia, do outro, a transmissão da Bandeirantes entre Japão e Suécia. Ricardo Capriotti.
2: É isso, então a gente vai acompanhar toda essa movimentação, os jogos sendo definidos, as partidas dessa fase 16avos sendo confirmadas, porque a partir do domingo quem perde cai fora, dá adeus à Copa do Mundo, essa nova fase do Mundial que estreia aqui em 2026 nos Estados Unidos, Canadá e México, amplia um pouco mais a participação de seleções que dificilmente teriam condições de estar numa fase mata-mata de Copa do Mundo, como é o caso aí de Canadá mesmo, África do Sul, e também proporciona com que outras seleções aproveitem um pouquinho mais o Mundial de Futebol. Daqui a pouco, ao longo da nossa programação, mais informações, mais detalhes de Copa do Mundo, porque Copa do Mundo é com a Bandeirantes. Nelson Yana.
1: Obrigado, Ricardo Capriotti. 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
5: O repórter Luiz Felipe Nunes tem atualizações sobre o terremoto na Venezuela.
6: Informações importantes que chegam agora porque a presidente interina do país fez uma nova declaração afirmando que o número de mortos e feridos subiu na Venezuela. A gente falava há cerca de 10 minutos em 32 mortos, agora já são 164 pessoas mortas, mais de 970 pessoas feridas, de acordo com o governo venezuelano. E a criação de um fundo também foi anunciado pela presidente, um fundo de 200 milhões de dólares, criado com fundos dos governos que vão ajudar o país. O governo do estado de São Paulo também acaba de fazer um pronunciamento neste momento, afirmando que vai colocar a estrutura à disposição das autoridades venezuelanas para prestar apoio também. Nelson e Ana Paula.
1: Obrigado, Luiz. Bandeirante, 7h40.
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1: Já estão abertas as inscrições de projetos para o Prêmio Band Cidades Excelentes 2026.
5: Este ano serão avaliados 98 indicadores distribuídos pelos 6 pilares do Índice de Gestão Municipal Áquila, o IGMA.
1: Governança, educação, saúde, infraestrutura e sustentabilidade, desenvolvimento socioeconômico e o mais novo, segurança pública.
5: Todas as cidades brasileiras são analisadas automaticamente pelo Prêmio Band Cidades Excelentes.
1: Mas, para aumentar a nota, a Prefeitura tem que inscrever projetos, como programas já em execução ou a serem colocados em prática.
5: O foco deve ser a melhora da gestão municipal e a qualidade de vida da população, como explica o consultor e sócio do Grupo Áquila, Fabrício Righetti.
12: Na educação, por exemplo, eu posso ter um projeto de merenda escolar. Como é que a merenda escolar ou a melhoria da merenda escolar pode ajudar o aluno a ter melhores notas? Lá na saúde, por exemplo, como é que eu tratei da atenção primária e melhorei ali o foco para a redução de doenças, né, que são sensíveis à atenção primária?
5: Em Santana do Parnaíba, na Grande São Paulo, uma central ao lado do gabinete do prefeito monitora desde quantas mulheres estão grávidas até o número de idosos.
1: O local dá para saber como está o atendimento nas unidades de saúde e até quantas pessoas praticam atividades físicas nas instalações públicas.
5: O monitoramento ajudou a cidade a ser reconhecida pelo Prêmio Band Cidades Excelentes.
1: Desde a primeira edição, em 2021, Santana do Parnaíba se destaca entre os melhores do Brasil em gestão.
5: O prefeito Elvis César reconhece a força do prêmio, que é chamado de Oscar da Administração Pública.
13: É um estímulo e as gestões que têm um caminho e buscam a excelência, cada vez mais têm aperfeiçoado os seus processos para chegarem lá em Brasília e ganharem.
1: As inscrições no Band Cidades Excelentes vão até o dia 31 de julho e devem ser feitas pelo site do prêmio.
5: A avaliação é baseada em dados reais enviados pelas prefeituras ao governo federal.
1: Com base nesse panorama, a premiação estimulada é reconhecer as melhores práticas na gestão municipal.
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1: Hora oficial do Brasil, 7h45.
5: Vamos ao Rio de Janeiro. A repórter Luana Bernardes traz as novas informações sobre a operação que acontece por lá. Bom dia.
16: A Polícia Civil realiza a Operação Lázaro contra um esquema de fraudes relacionadas à reativação do Banco de Crédito Móvel SA na Junta Comercial do Estado do Rio em 2024. O objetivo dos criminosos seria usurpar mais de R$1 bilhão em créditos. Os agentes realizam buscas em condomínios e residências de alto padrão no Recreio dos Bandeirantes, Barra da Tijuca, na Zona Sudoeste, na Glória, Copacabana, Gávea e Botafogo, na Zona Sul, e na Tijuca, na Zona Norte do Rio. O objetivo é apreender aparelhos telefônicos dos envolvidos e documentos. Além dos acionistas do banco, também são alvo das buscas o vice-presidente da Junta Comercial, Afonso Danzicor Silva, o secretário-geral do órgão, Gabriel Oliveira de Souza, Voy, e o ex-presidente Sérgio Tavares Romai. As ações do banco teriam deixado de existir em 1964, quando seus acionistas decidiram pelo encerramento das atividades da instituição financeira e promoveram sua liquidação. Os policiais apuram agora a informação de que falsos acionistas teriam conseguido reativar a instituição financeira na Junta Comercial do Rio, embora houvesse a decisão judicial contrária à prática do auto para usurpar direitos sobre um crédito bilionário relacionado à desapropriação de um terreno de 153 mil metros quadrados no Recreio dos Bandeirantes. Também se apura a informação de que os envolvidos promoviam invasões de terrenos na Barra da Tijuca, fraudes imobiliárias e construção de condomínios irregulares. A reportagem tenta contato com a defesa deles.
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1: O Procurador-Geral da República vai avaliar se a apreensão de uma arma de Jair Bolsonaro com o segurança dele pode ser considerada uma falta grave.
5: E com isso afetar a situação de prisão domiciliar do ex-presidente.
1: A consulta foi feita pelo ministro do Supremo, Alexandre de Moraes, a Paulo Gonet, que tem 48 horas para se manifestar.
5: A pistola, recolhida durante uma blitz em Taguatinga, no Distrito Federal, estava com um militar do Gabinete de Segurança Institucional.
1: Ao ser abordado, ele afirmou que estava levando a arma para o concerto.
5: Em depoimento, Jair Bolsonaro confirmou que a pistola era dele e que tinha pedido apenas para o militar checar o funcionamento do equipamento.
1: Ao pedir a manifestação da PGR, Alexandre de Moraes citou a Lei de Execuções Penais.
5: E lembrou que um preso que tiver instrumentos capazes de ofender a integridade física de outras pessoas comete falta grave.
1: O procurador-geral Paulo Gonet vai analisar se esse episódio prejudica o pedido para que seja prorrogada a prisão domiciliar humanitária do ex-presidente.
5: O prazo do benefício de 90 dias termina hoje.
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5: Pressionado, Jacques Wagner deixa a liderança do governo no Senado após reunião com o presidente Lula.
4: Vamos à capital federal da Bandeirantes Brasília, Vitor Gomes. Bom dia.
6: Olá, bom dia para você e a todos que nos acompanham. O senador Jacques Wagner deve se encontrar nesta quinta-feira com o presidente do Senado, Davi Alcolumbre. O encontro entre os senadores deve ser pela manhã na residência oficial. Nesta quarta, ao anunciar a saída da liderança do Senado, Jacques Wagner disse que a decisão foi em comum acordo com o presidente Lula. A saída do parlamentar da liderança do governo ocorre dias após ter sido alvo de buscas da Polícia Federal sob suspeita de envolvimento com o caso do Banco Master. O parlamentar do PT da Bahia ainda afirmou que a prioridade dele no momento é provar a própria inocência, além de se reeleger ao Senado. Nos próximos dias, um novo nome deve ser definido para assumir o posto. Entre os mais cotados estão os senadores Camilo Santana, ex-ministro da Educação e um dos principais políticos próximos a Lula, e a senadora Tereza Leitão. Volto com vocês.
5: Obrigado, Vitor. 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
7: O resultado dessa conversa entre amigos, como qualificou Jacques Wagner, e de fato amigos há quase 50 anos, já estava mais do que previsto, incluindo a atitude de Jacques Wagner de tomar a iniciativa de se retirar da liderança no Senado, onde sua presença já produzia efeitos na campanha de Lula. E isso, até agora, já acontecendo, quando ele, segundo disse, vai cuidar, a partir de então, de sua defesa. Ele é um dos alvos dessa operação Compraia Zero, da nova fase, com investigações que podem levar a acusações de corrupção ativa, corrupção passiva e lavagem de dinheiro. A preocupação na campanha de Lula, onde se considera que Jacques Wagner podia ter saído antes, até antes da conversa com Lula, e sem as declarações que deu, é também com a possível extensão das investigações de esquemas na Bahia e suas consequências. São os tentáculos do caso Master atingindo petistas, mas não só petistas.
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9: Alô, amigas e amigos do esporte a motor. A Ferrari vai apresentar uma evolução na unidade de potência no Grande Prêmio da Áustria, nesse próximo fim de semana. E mais, depois das férias do verão europeu, a Ferrari deverá contar com um novo turbo. A equipe vem fazendo uma boa temporada, tanto que venceu a última prova com o Lewis Hamilton. Mas a unidade de potência, embora esteja mostrando confiabilidade, tem sido considerado o ponto mais fraco do conjunto. A Ferrari ocupa a vice-liderança do Campeonato de Construtores, a 72 pontos da Mercedes. No Mundial de Pilotos, Hamilton também é o segundo colocado, com 115 pontos, contra 156 do líder Andrea Kimi Antonelli.
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4: Bandeirantes, 7h57, muito frio, hein, no sul e no sudeste. Jade Ramos, bom dia.
15: Bom dia, Ana, Nelson, bom todos dia. Nossos ouvintes. Sim, muito frio aqui em São Paulo, né? Temperaturas não devem subir muito hoje, as máximas não devem ultrapassar os 14 graus, então ainda com frio à tarde, né? Na maior parte das áreas aqui do estado de São Paulo. A frente fria nesse momento se encontra sobre o estado e também na altura do oceano, alcançando diversas áreas aí também do interior de Mato Grosso do Sul, norte do Paraná, com bastante nebulosidade. À tarde, atenção para quem está no litoral norte de São Paulo, pode ter pancadas de chuva e também no norte do estado, ainda no sul de Minas, interior de Mato Grosso do Sul, as pancadas de chuva podem vir mais intensas. E aí também para o Rio de Janeiro tem condição para essas pancadas mais intensas ao longo da tarde. Aqui na Grande São Paulo, máxima de 14 graus e chuva fraca no período da tarde também. Amanhã esse tempo já começa a continuar mais estável, mas o frio deve continuar aí no sul do país e também em áreas aqui do sudeste. As temperaturas hoje podem bater recorde também, assim como foi ontem. Ana?
4: É, de temperatura baixa, né? Até quando vai esse frio todo em São Paulo? Já no fim de semana já dá uma aliviada?
15: Sim, no final de semana as temperaturas já começam a melhorar um pouco mais, as máximas principalmente ficando próximas dos 24, 25 graus no domingo, e aí o sol já volta a aparecer um pouquinho mais, amanhã ainda fica gelada.
4: Ana. É, com o sol alivia um pouquinho, né, a sensação térmica. Obrigada, viu, Jade, bom dia para você.
15: Obrigada, um beijo para vocês.
5: Termina aqui o Jornal Primeira Hora.
4: Apresentação, Nelson Gomes.
5: E Ana Paula Rodrigues.
4: Diretor responsável, João Carlos Saad.
5: Bom dia, Brasil!
4: Bom dia!

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0: Estamos iniciando através das ondas amigas e gostosas da sua Rádio Super Difusora de Itapetininga, FM 94,5, feita para você.
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0: Uma rádio do povo que está sempre com o povo. Por quê? Porque esse povaréu de meu Deus está aqui, sempre, sempre ligadaço na audiência total da minha, da sua, da nossa super difusora de Itapetininga.
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0: E é mais uma audição do nosso Rancho do Feliz Bino. Mensagem de carinho, alegria e otimismo para nossa gente sertaneja. Bom dia com muita alegria nesta quinta-feira, 25 de junho do ano 2026, dia do quilo. Os santos do dia são Próspero, São Luano, São Adalberto e São Guilherme de Vercelli. Estamos na lua de quarto crescente. Estamos iniciando, em nome da Império Porcelanato, mais uma audição do nosso Rancho do Feliz Bino, a mensagem de carinho, alegria e otimismo para nossa gente sertaneja, colorindo a sua manhã, esparramando a alegria no seu rádio. Um bom dia com muita alegria começa aqui com o compadre Feliz Bino, o veinho aqui, com 85 anos de vida, tuti, porque somos teimoso, 67 anos de rádio. Ou vai o racha, ou nós arrebenta com o tempo da caixa. Mas nem que a vaca tussa e o boi chacoalhe o rabo, nós aqui, alegre e sossegado, levando a alegria no seu lar. Motorista amigo, motoqueiro, bicicleteiro, cachaceiro desgranhado, não corra, não mate, não morra. Perca um minuto da vida, mas não perca a vida no minuto. Quem tem muita pressa, chega mais cedo ao cemitério. Oração da manhã.

Senhor, no silêncio deste dia que amanhece, venho pedir-te a paz, a sabedoria, a força. Quero olhar hoje o mundo com olhos cheios de amor, ser paciente, compreensivo, manso e prudente. Ver além das aparências teus filhos como tu mesmo os vê, e assim não ver senão o bem em cada um. Cerra meus ouvidos a toda calúnia, guarda minha língua de toda maldade, que só de bênção se encha meu espírito, que eu seja tão bondoso e alegre, que todos quantos se achegarem a mim sintam tua presença. Reveste-me de tua beleza, Senhor, e que no decurso deste dia eu

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1: E é na voz meiga e inocente da criança que nós saudamos todos os nossos queridos, amados ouvintes. Ouvintes da nossa superdifusora de Itapetininga, ouvintes do nosso tradicional Rancho do Filisbino e aos nossos queridos, amados, pacienciosos ouvintes da Agenda do Coração. Estamos vivos! Graças à benevolência de Deus Todo-Poderoso. Ao acordarmos nesta manhã e ao depararmos com a paisagem linda da vida que Deus nos proporciona, agradecemos pela sua benevolência em nos conceder mais um dia de vida. Mais um dia em que possamos, ao lado dos familiares, amigos, pessoas conhecidas, muitas delas nem sequer sabemos quem é, mas sabemos que estão conosco nessa alegria da vida que Deus nos proporciona, para que com saúde possamos dar sequência à caminhada da existência. Também é bom, é necessário, é preciso agradecermos a Deus pela infinita bondade em nome de muitos amigos, pessoas, familiares, pessoas conhecidas e muitas delas que nem sequer sabemos quem é, mas que são doentes. Muitas internadas em hospitais, casas de caridade, assistência social, muito pouco pela família, mas que precisa tanto assim de oração, porque a fé move montanha e é através da oração que Deus vai proporcionar a essa gente que eles recuperem a sua saúde para que possam também dar sequência à caminhada na sua existência. 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Então, nosso abraço, nosso bom dia com muita alegria para o nosso amigo evangelista, sempre alegre, contente, feliz, sorridente e atendendo humildemente a sua distinta freguesia ao lado dos seus diletos filhos Evandro e Robson, com os atendentes Carlos, Gustavo e toda aquela rapaziada ali no pátio, carregando, descarregando, soqueteando a coisa do jeito que o povo gosta, material para construção evangelista.

0: Meu amigo Ednei Beltrame, Pingo d'Água, bom dia!
1: Bom dia! Bom dia com muita alegria, compadre Filisbino. Bom dia com muita alegria, ouvinte do Rancho, ouvinte da Superdifusora. Razão do nosso trabalho, excelente quinta-feira, dia de feira em Itapetininga. Nosso abraço, nosso carinho a você, feirante, ligado aqui na nossa programação. Alegria em mais uma manhã poder ouvir a voz do compadre Filisbino aqui nos 94,5 FM, compadrito.
0: Tudo bem, Ednei?
1: Graças a Deus, preparadíssimo para quinta-feira, com muito trabalho, com muita alegria, com muita vontade de fazer acontecer. E a gente espera que tudo isso chegue para você aí do outro lado do rádio. Então que seja uma quinta-feira maravilhosa para todos nós, né, compadre?
0: Maravilha, Copa do Mundo, Ednei!
1: Ah, compadre Filisbino, começou ontem a terceira rodada da fase de grupos, também conhecida como a última rodada da fase de grupos. A gente lembra as regras da Copa do Mundo, né? Primeiro e segundo colocados de todos os grupos avançam para o mata-mata. Quarto colocado vai embora. Os terceiros colocados precisam aguardar o encerramento dessa fase, dessa rodada, que começou ontem e termina somente no sábado. E aí a gente vai descobrir quais serão as 8 melhores seleções classificadas e as 4 piores, que também vão embora junto com as quartas colocadas. Ontem foram definidos os grupos A, B e C. Pelo grupo A, África do Sul 1, Coreia do Sul 0, República Tcheca 0, México 3. México e África do Sul se classificaram, República Tcheca vai embora e a Coreia do Sul, terceira colocada, aguarda a final dessa fase, então o final dessa fase para saber se entra ou não. Pelo grupo B, Suíça 2, Canadá 1, Bósnia 3, Catar 1. Nesse grupo deu Suíça e Canadá, os dois classificados. Catar pega a mala e vai embora. E a Bósnia fica aguardando o final da fase. Teve também o grupo C, o grupo do Brasil. Brasil entrou em campo ontem e venceu. Venceu bonito, né? Os especialistas aí dizendo que o Brasil ainda não atingiu aquele máximo que pode dar, mas está ganhando corpo, está ganhando forma o futebol do Carlo Ancelotti. Ontem venceu a Escócia por 3-0. Marrocos venceu o Haiti por 4-2. Com isso, o Brasil terminou em primeiro lugar do grupo, Marrocos em segundo, o Haiti perdeu para todo mundo, vai embora, e a Escócia aguarda então essa definição da fase. Hoje tem as definições dos grupos D, E e F. Atenção, as três situações você vai acompanhar aqui na Super Difusora FM, Rede Bandeirantes, a partir das 16h30 da tarde, para toda essa cobertura da terceira rodada dos grupos D, E e F. Pelo grupo D, grupo que vai ser definido às 11 horas da noite, Turquia e Estados Unidos, Paraguai e Austrália. Pelo grupo E, que vai ser definido às 5 da tarde, Equador e Alemanha, Curaçao e Costa do Marfim. Pelo grupo F, que vai ser decidido às 8 da noite, atenção, porque esse é o grupo que vai enfrentar o Brasil. Tunísia e Holanda, Japão e Suécia. A gente já sabe que a Tunísia não tem chance de se classificar e a gente vai ficar ligado, então, nesses jogos às 8 da noite, porque daí sai o adversário da seleção brasileira para a próxima segunda-feira, 14h. O jogo vai ser mais cedo segunda-feira, compadre.
0: Ele gostou do Brasil, vamos ver.
1: Tá melhorando, tá ganhando corpo. O Vini Júnior realmente ontem teve uma noite maravilhosa, jogou muito bem. O time parece que tá se entrosando, tá ganhando corpo. E a gente espera que vá, sim, melhorando a cada vez mais. Porque a partir de agora não pode errar mais. Acabou a fase de grupos para o Brasil e a partir de agora é mata-mata. É matar ou morrer, é ganhar ou pegar a mochilinha e voltar para casa, né, Bininho?
0: Então agora vamos falar dos nossos amigos, nossos companheiros, nossos pré-candidatos. O nosso vereador Miguel Turmeiro, que é o vereador do Povão e que está aí sempre, sempre atendendo com alegria, com satisfação. Alô, Miguel Turmeiro, bom dia!
2: Bom dia! Com muita alegria, meu amigo compadre Filisbino. Bom dia, com muita alegria a todos, querido ouvinte do Rancho do Filisbino. Continue soqueteando a coisa. Um bom dia do Miguel Turmeiro, o vereador do Povão.
0: Ei, maravilha! E o nosso tubarão, alô, Marcelo Memini, o nosso vereador em quem nós depositamos a nossa confiança, estamos ao seu lado aqui propagando para que ele, como pré-candidato a deputado federal, esteja lá. Alô, Marcelo Namime, bom dia!
3: Bom dia, Filisbino! Bom dia a todos os ouvintes do Rancho do Filisbino, 67 anos de programa. Quero mandar um abraço para todos os ouvintes da 94.5 FM. Um grande abraço do seu amigo e do seu companheiro, Marcelo Nanini.
0: Então, hoje, quinta-feira, né? Dia de feira, é dia de Império Porcelanato. Nós vamos dar início na porfia, meu amigo Dinei.
1: 8h26, vamos trazer a primeira de hoje. Música linda demais aqui no radinho, para todo mundo curtir, para todo mundo se emocionar. Barreirito, Amaremos.
0: Soqueteie!

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1: Super Difusora FM, Rancho do Filisbino, acertando o seu relógio. Pontualmente, 8 horas mais 30 minutos, 8:30. Começamos o nosso giro de boas notícias, de bons negócios para você que acompanha o programa, falando para você que está a fim de trocar o seu carro. Atenção, atenção, sobe o volume do rádio, porque agora a gente fala com ele, o parmeirense apaixonado, nosso querido Xarabe, da Abrão Reze. Fala, Xarabe, bom dia, com muita alegria.
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1: Maravilha! Falando em Copa do Mundo, saindo um pouquinho do assunto carro, gostou da seleção brasileira ontem, Xarabe?
2: Ah, foi bem, né, Ednei? Não fez mais que a obrigação.
1: Tá começando a engrenar, vamos dizer assim, né?
2: É, agora vai começar a apertar, né? Vamos ver quem que vem, se é Japão, se é Holanda. Vamos esperar segunda-feira às 2 horas pra gente ver o que acontece. Mas já tá melhorando, já melhorou bem.
1: É, tá começando a ganhar corpo, como dizem os especialistas, né, Xarabe?
2: É, deu uma engrenada, parece que ajustou o time, né, Guiné?
1: Vamos ver, vamos aguardar. Xarabe, pra você, pra todo o time da Abrão Reze, uma excelente quinta-feira, bons negócios, a gente vai se falando, forte abraço e até a próxima, meu amigo!
2: É isso aí, Guiné, uma excelente quinta-feira a todos, um abração e até a próxima, e venho aqui pra Abrão Reze tomar um café comigo.
1: 8 horas
2: grande
1: mais...
2: abraço.
1: Grande abraço. 8 horas mais 34 minutos. 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
2: Olha aí, olha a hora certa, certinha, modulando no rádio, agora 8h42, informando a hora certa. 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Edinei, alguma informação no plano familiar Camargo?
3: Sim, compadre Felisbino e ouvintes, nota de falecimento, segundo informações do site do plano familiar Camargo. Atenção! Faleceu ontem em Itapetininga com 88 anos, Jorge Barbosa. Seu corpo está sendo velado na unidade Vila Reis e o sepultamento será às 13 horas no cemitério São João Batista. Informamos, portanto, o falecimento de Jorge Barbosa. Nota de falecimento, segundo informações do site do Plano Familiar Camargo Itapetininga. Agora é com você, compadre Felisbino.
2: A família enlutada, nossas sinceras e profundas condolências. E aquele que parte, que Deus conceda o convívio dos eleitos. 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
3: Ednei! Hora certa no radinho, não perde o compromisso. 8h46, desde as 7h30 o homem tá batendo ardido, compadre.
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2: 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Edinei!
3: 8h49, passando pelo WhatsApp da Super Difusora, tem gente completando mais um ano de vida, tem gente fazendo festa e essa gente está acompanhando a nossa programação. Bom dia, com muita alegria, parabéns para Vanilde de Proença, da cidade de São Miguel Arcanjo, e para o Luiz Fernando Siqueira, do Jardim Bela Vista. Alô, Vanilde, alô, Luiz Fernando, parabéns, muitas felicidades, em nome da Lisete Siqueira, lá do bairro do Turvo, mandando mensagem para a gente, lembrando dos aniversariantes. Aproveitem muito o dia, na companhia da família, dos amigos, nosso abraço, nosso carinho. Hoje também, aniversário da Exildinha. Alô, Exildinha, tá bem de marido, hein? Quem é o marido da Exildinha? Nosso querido Osmar Santista, na Vila Nastri 1. Meu amigo Osmar Santista, parabenizando então a esposa. Alô, Exildinha, muitas felicidades ao lado das filhas, dos genros, dos netos também, né? De toda a família aí, aquele abraço, aproveite muito o seu dia. Alex, lá do Taboãozinho, tá com a gente também. Alô, Alex, obrigado pelo seu carinho, obrigado pela sua audiência. Bom dia para Alice Terezinha no Jardim Brasil, pro Sidney Alves, Nova Itapetininga, Isabel de Oliveira e Zé da Cataia, Jardim Paulista, Márcia Meira, Vila Santana, Maria Antônia, Vila Palmeira, Daniele Aparecida, Vida Nova Itapetininga, Luísa Vieira, João Adolfo, casal Alcides e Maria Paulino no bairro do Pinhal, pro Paulo, na Funilaria e Pintura Cinco Irmãos, pro Renato Catraca, na Vila Rio Branco, pra Dona Luzia, com S, que gosta e vai ouvir, Gian e Giovanni, nem dormindo consigo te esquecer.
2: Sou que tem.

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1: 8h56, Super Difusora FM, Rancho do Filisbino, acertando o seu relógio. Não perde o compromisso. Apesar do frio, gente, hoje eu tive dificuldade para sair da cama, viu? Tava um gelo danado, 9 graus às 6 horas da manhã. Nesse momento já subiu um pouquinho, 11 graus, mas a sensação continua a mesma. Ou seja, segundo o nosso termômetro aqui, 11 graus nesse momento, com sensação térmica de 9. Hoje, a temperatura não deve, mais uma vez, passar dos 14. 14 graus, que vai ser a temperatura máxima, vai ser atingida somente às 2 horas da tarde. Ou seja, 1 da tarde vai estar 13 graus, 3 da tarde volta para 13 graus, somente às 2 da tarde é que a temperatura atinge a máxima de hoje, 14 graus. 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
2: 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Bom dia a toda a grande audiência, um grande abraço aí ao compadre Felisbino. Ó, estamos aqui, é o sensassômetro, né? Que é o termômetro, é a sensação, que deve estar uns 6 graus aqui na Campos Salles, esse ventinho aqui. 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
3: Agora, 9 horas e 12 minutos, o nosso amigo Emerson, ali na Praça da Rodoviária, ao lado da lotérica, para informações da nossa rede de farmácias Droga Nossa, porque com a Droga Nossa, não há quem possa. 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
3: 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Ele é ligeiro!
6: Serelepe.
3: Ele é rápido.
6: Nem chega, já tá voltando, hominho.
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3: 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Quem vem, Edinei?
6: Às 9h18, para Helenice Silva no Sabiaúna, Margarida Lopes e Conceição Rosa no Parque da Lagoa, para minha amiga Terezinha Graciano Domingues no Jardim Casa Grande, para Marilene Ferreira em Tatuí, Dalva Ribeiro na Vila Piedade, Neuza Rolim no Jardim Itália, Maria Diva no Tupi, pro Claudinei Alves na Nova Itapetininga, pro meu amigo Sidney Viana, ouvindo a nossa programação todos os dias, e pra Maria da Conceição Faria, rádio ligado no Jardim Brasil, Zezé de Camargo, cada minuto.
3: Vai lá pra Nenê, alô Nenê, aniversariando hoje a Nenê. Nossos parabéns, que Deus abençoe ela. Só que tem.

0: Super Difusora FM, Rancho do Filisbino e a hora certa, 9 horas 22 minutos. 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
0: Ah, já lembrou no meio da conversa, todo dia é assim.
1: A dona Dilma e seu Eduardo estiveram aqui ontem, pediram pra me mandar um abraço pra você, cara.
0: É, então um abraço, dona Dilma, meu amigo Eduardo, esse casal maravilhoso que tá sempre ouvindo a gente, tá sempre aí na Real Itapetininga. Infelizmente, quando a gente não manda o abraço no dia certo, é porque a cabeça do Ricardão é cabeça de vento.
1: Perfeito, é isso mesmo.
0: É, né?
1: Lógico que é.
0: Então repete o zap. Abraço, repito. Eduardo. Abraço, Dilma.
1: Repito. É. 15-996-848272.
0: Por conta da sua perdida aí, por conta do nosso tempo, você nem vai falar de futebol hoje.
1: Por quê?
0: É seu castigo. Você se perde, atrasa tudo o programa.
1: O Brasil ganhou 3-0, quase acertei.

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3: Agora já são 9 horas e 34 minutos. 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
3: 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Bom dia! Bom dia lá pra dona Cristina Bueno, Maurinho, Tatá, Rosa Maria, Maurinho, o que é que há? É família, Tatá, aquela que não promete, que gosta de omelete, mas não joga confete. E a Rosana, a nossa Rosana derranteira, vai trabalhar, Rosana!
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3: 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Adão, agora você abaixa um pouquinho o rádio para você e a Sandra curtir aqui o programa do Veinho, isso mesmo. Bom dia lá no Gramadinho para dona Zeli e também para dona Elza, mamãe da Luciana Jimenez. Aquele abraço para ela. Posso?
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3: Oh, me ama, Luciana, a Luciana, uma minha. Oh, me amando, a Luciana, terá amor todo dia. 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
6: 9 horas mais 40 minutos, 20 para as 10, não perde o compromisso. Super Difusor FM no Rancho do Filisbino, nesta super quinta-feira. Já já eu continuo aqui no microfone mais importante do Sudoeste Paulista, no Manhã Super Difusora, porque hoje é sexta-feira no Manhã Super Difusora, né? O programa especial de sexta a gente antecipa para hoje e o de hoje vai para amanhã. A gente faz uma inversão no Manhã Super Difusora entre quinta e sexta. Depois, Jornal do Meio-Dia, Libório, Juninho, Baitamacho, a partir das 4h30, a nossa super cobertura da Copa do Mundo. 3 jogaços a partir das 5 da tarde para todo mundo aproveitar. Ligados, todo mundo sempre aqui na melhor programação. Vamos falar de chifre? Vamos falar de homem que tá sendo gaiado, tá levando uma? Vamos trazer música sobre isso, hein? Teodoro e Sampaio começa a sequência corna do rádio com Pitoco. Depois a gente traz o Bruno e Marrone, Vidro Fumê, compadre.
3: Lá pra Maria Aparecida Deira Silva, a Nenê, que hoje está aniversariando. Alô, Nenê, Deus te abençoe. Parabéns aí, ó, da Tere, da minha irmã Camomila, Zé Vicente. Parabéns da Bruna, Fernanda, Rafaela. Todos abraçando você nesse dia, com muita alegria, saúde, paz e amor no coração. Sou que tem.

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3: Agora 9h51 minutos. Olha como passa o tempo. 9h50. Ednei, tem festa junina ali no Colégio Santa Maria. É o colégio ali do Luiz Neto, meu amigo Ednei.
4: Exatamente, compadre Felisbino. Vem aí a festa junina do Colégio Santa Maria. Acontece no dia 27 de junho, portanto, depois de amanhã, né, sabadão, entre 13h entre 13 e 18 horas. Ingresso apenas R$5, viu?
3: E vai comer lascado, vai se divertir, rapaz.
4: É, o open food, né? Vai comer barbaridade, então. R$5 apenas o ingresso, de 13h às 18h. Festa junina do Colégio Santa Maria. Tá todo mundo convidado, então, pro próximo sábado, dia 27, compadrito.
3: Mais uma vez, um abraço lá pra Nenê. A Maria Aparecida Vieira Silva, pelo dia de hoje, que Deus abençoe ela com saúde, paz, alegria e muito amor no coração. Quem vem então para encerrar?
4: Abraçar também aqui o Paulo e o Luiz, pessoal que está trabalhando na oficina em frente à padaria Conquista. Alô Paulo, alô Luiz, estiveram com a Tuti agora mesmo, a Sônia está por lá também. Paulo, Luiz, Sônia, todo mundo acompanhando a nossa programação e acompanhando aqui o Rancho do Felisbino também. Muito obrigado pelo carinho, muito obrigado pela audiência. O Malavase está parabenizando o João Vitor. Hoje é aniversário do João Vitor. Abraços da esposa Suzana, do filhinho João Pedro, de toda a galera da Malavase, né? Elétrica Malavase em festa, então, com o aniversário do João Vitor. João Vitor, forte abraço para você, parabéns, feliz aniversário para você, nosso amigo João Malavase, nosso abraço também, obrigado por estar sempre acompanhando a nossa programação. 9h54, a última de hoje, uma das músicas mais pedidas em todo o país, aqui na Super Difusora não é diferente, essa mensagem maravilhosa que o Gustavo Lima gravou, traz toda uma reflexão pra gente entender como que é a vida, pra gente parar de reclamar, pra gente parar e agradecer cada dia por tudo aquilo que a gente tem. Gustavo Lima, pra encerrar o programa, Retrovisor.
3: Só que tem.
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3: 9h57. Chegou a vez dele.
4: É, compadre Filisbino, 9h57. Agora já mudou. 9h58. Agradecendo todo mundo pelo carinho, pela audiência. Colocamos aqui um ponto final no Rancho do Filisbino desta super quinta-feira. Especialmente para o casal Thelma e José Abrão. Neste momento, o casal para. Eleva o pensamento a Deus e reza com Luiz Neto a oração final do programa.
5: Santo anjo do Senhor, meu zeloso guardador, já que a ti me confiou a piedade divina, sempre me rege, me guarde, me ilumine. Amém!
3: Amanhã, sexta-feira! Amanhã tem sexta-feira baguala, que a nossa música gaúcha, diretamente ali do meu amigo Zé Carlos Correia, na Correia Motos Suzuki do Brasil. Então agora só nos resta agradecer a sua amável atenção, que Nossa Senhora Aparecida proteja a todos e que ela continue cuidando de nós também. Vamos em frente, porque Deus está presente. O Senhor é meu pastor e nada me faltará. Bom dia, Itapetininga. Bom dia, São Paulo. E bom dia, meu
6: Brasil! 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

E se hoje, quinta-feira, a gente se propõe a olhar a nossa semana e ter orgulho do que a gente está fazendo? Se você fez o seu melhor, tenha orgulho, mesmo que alguma coisa não saiu como você planejou. Tenha calma para isso também. Pode ser que tenha que ser feito de uma outra maneira, mas continue se dedicando. Não precisa dar conta tudo de uma vez. Muitas pessoas me perguntam sobre isso. Parece que a gente dá conta, mas tem coisa que a gente não dá e a gente tem que aceitar. A quinta-feira é aquele dia que você começa a falar: nossa, tá chegando o final de semana, eu consegui tal coisa ou não consegui alguma coisa. A quinta-feira, para quem deixa, pode ser pesado. Mas quem tem esperança pode acreditar que hoje ainda a gente tem o dia inteiro e amanhã também o dia inteiro. Aproveite para ter mais esperança, mais fé e saber aonde você coloca o seu maior destaque. Uma ótima quinta-feira para você!

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3: 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Bom dia pra você, Tuti! Bom dia pra você, ouvinte da Super Difusora! Por aqui, Ednei Beltrame, nesta super quinta-feira! Sextou do Manhã Super Difusora. Ednei, tá maluco? Não. É o programa de sexta, especial na quinta. 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

Obrigado pelo seu carinho, muito obrigado pela sua atenção. 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Deixa eu ver, vou colocar isso, vou colocar aquilo. Ah, isso daqui também tá legal, vou colocar. Ela monta na hora, de acordo com o que dá na cabeça dela, e sempre dá certo, digo assim de passagem, como diria o craque Neto. 10 horas mais 11 minutos, 10 e 11. 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Estamos chegando nesta quinta-feira, 25 de junho de 2026. Hoje, Dia Mundial do Marinheiro. Alô, Popai, aquele abraço, hein? Dia Mundial do Marinheiro e Dia do Imigrante. 10 horas mais 11 minutos, 10 e 11. Sobe o volume do rádio. Coloca no máximo, meu amigo. Bota pra torar. O Manhã Super Difusora está no ar.

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1: 10h20, 10h20, manhã Super Difusora, edição especial de sexta na quinta-feira. 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A chefia é a nossa Serelepe, a chefia já tá no tenda. Que mulher rápida, meu Deus do céu!
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2: Eu acho que você tem que mandar aquela mensagem. Mas manda o que tá no seu coração.
3: Porque se fosse eu falaria mais ou menos assim.

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7: 10 horas mais 38 minutos, hora de saber os destaques do Jornal Panorâmico. Alô, Juliana Cirila. Bom dia, bom dia, bom dia.
8: Bom dia, Ednei Beltrame. Bom dia, ouvinte do Manhã Superdifusora. O PAT, Posto de Atendimento ao Trabalhador de Itapetininga, está oferecendo 359 vagas de emprego hoje, quinta-feira. São oportunidades para candidatos com e sem experiência, além de vagas para jovem aprendiz, estágio, pessoas com deficiência e para a região. Segundo o órgão, são 230 vagas para profissionais com experiência e 104 para quem busca a primeira oportunidade no mercado de trabalho. Os interessados devem comparecer ao PAT com RG, CPF, carteira de trabalho e comprovante de residência. O atendimento é realizado até as 5 da tarde na Rua Monsenhor Soares, número 251, no centro. Atenção, moradores do Jardim Monte Santo e da Chapada Grande. No próximo fim de semana, acontece mais uma edição do Mutirão contra a Dengue. As equipes estarão nos bairros sábado, das 7 da manhã às 4 da tarde, e no domingo, das 7 ao meio-dia, recolhendo materiais que possam acumular água e servir de criadouro para o mosquito. A orientação é para que os moradores deixem os materiais nas calçadas antes da passagem das equipes. Para mais notícias, acesse jornalpanorâmico.com.br e siga as redes sociais Jornal Panorâmico. Até amanhã, ouvinte. Até semana que vem, Ednei.
7: Até semana que vem, Juliana. Semana que vem, sexta-feira, a gente está juntos, se Deus quiser. E amanhã você volta aqui com a Tuti no Manhã Super Difusora. 10h40, hora de saber sobre a precisão do tempo. Ednei, esse termo aí não é previsão do tempo, é para lugares normais. Aqui não é normal, não. Aqui é precisão do tempo. Aqui é modo Zé, é modo pedreiro, é modo que funciona. Ele fala e as coisas acontecem. Ô Zé, bom dia pra você.
9: Bom dia, Ednei. Bom dia, ouvintes. Tudo bem com vocês? Hoje, 13 graus, com chuvas isoladas e muito frio, minha gente. Eu quero mandar um abraço e um ótimo dia a todos ouvindo a Superdifusora. Um abraço a todos. Fique com Deus.
7: Amém, Zé. Forte abraço para você e essa friaca toda, hein? Meu Deus do céu. Vamos aquecer aí, ficar prontinhos para esse inverno que promete, hein? Estamos nos primeiros dias da estação, né? Já vinha um frio danado desde o outono, né? E agora, de fato, no inverno, as temperaturas bem mais baixas. E para aquecer o seu inverno, com certeza, a melhor companhia é a Super Difusora FM. 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
2: 10h56, seguimos aqui na Super Difusora FM, nesta quinta-feira especial de sexta. É o programa de sexta-feira na quinta, comigo, Ednei Beltrame, aqui no estúdio, e a Tuti lá no Tenda. 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Loja aberta hoje o dia todo com ofertas especiais neste 25 de junho. 10h58 e 50 segundos, faltando 1 minuto e 10 para a gente virar a hora, a gente fala das nossas transmissões especiais, hein? Copa do Mundo a todo vapor, hoje a partir das 4h30 da tarde, toda a cobertura para os grupos D, E e F. 5 da tarde tem Equador e Alemanha, com narração de Rogério Assis. 8 da noite, Pedro Martelli narra Japão e Suécia. Atenção, porque desse grupo sai o adversário do Brasil na próxima segunda-feira, hein? E às 11 da noite, para você que vai estar acordado, para você que está trabalhando, para você que se liga na nossa programação da noite barra madrugada, Daniel Oliveira comanda Paraguai e Austrália. Copa do Mundo já se afunilando, já na começando a entrar ali na fase decisiva, né? A partir do domingo já tem mata-mata, inclusive África do Sul e Canadá serão os dois protagonistas do primeiro mata-mata no domingão. Copa do Mundo, com certeza, você ouve aqui na Super Difusora FM. 11 em ponto.
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0: Doutora, nesta super quinta-feira, edição especial de sexta na quinta, né? Já já tem a Tuti do Tenda com muito mais ofertas, muito mais promoções para você. Agora é hora de informação. Os destaques do Jornal do Meio-Dia, que começa exatamente daqui 55 minutos. Conexão dos estúdios Entretenimento e Jornalismo. Ao vivo, no Manhã Superdifusora, Antônio Luiz, a voz do jornalismo. Bom dia!
1: Bom dia, Ednei Beltrame. Bom dia, ouvintes do Manhã Superdifusora. É, no Jornal do Meio-Dia de hoje, destaque para o mutirão contra a dengue que acontece neste fim de semana em Itapetininga. Hoje também é dia de encerramento da Mostra de Cinema Italiano no SESI. No esporte, né? O Brasil, olha só, terminou a fase de grupos em primeiro lugar, ganhou ontem, convenceu. E hoje ficam definidos os classificados e também o adversário da seleção no mata-mata da Copa do Mundo. Na Venezuela, um forte terremoto deixou mortos e feridos. E no cenário político, o senador Jacques Wagner deixa a liderança do governo no Senado. Daqui a pouco, então, todos os detalhes no Jornal do Meio-Dia, aqui na Superdifusora, a rádio que é feita para você.

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2: 11:11, hora de falar sobre saúde aqui no Manhã Super Difusora, ao vivo, diretamente da capital mundial da pamonha. Alô você, meu amigo Reginaldo, bom dia!
3: Exatamente, muito bom dia, meu queridíssimo Ednei Beltrame.
2: Eu vou perguntar, eu imagino que esteja frio em Piracicaba, apesar de Piracicaba ser bem mais quente que Itapetininga, né?
3: Olha, exatamente, acho que Piracicaba deve ser, aqui nesse exato momento, estamos com 16 graus, Ednei.
2: Meu Deus, tá calor demais aí. Aqui tá 12, aqui tá
3: Nossa
2: 12
3: senhora.
2: Graus, cara. E com essa friaca, tudo fica mais difícil, inclusive as dores. Vamos falar de saúde, meu querido.
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3: Um grande abraço, uma ótima quinta-feira, fiquem com Deus e até a próxima, Edinei.
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1: 11h20, continuamos, manhã Superdifusora, Superdifusora FM, 94,5, a rádio que é feita pra você. 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Chefia, manda bala!
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2: 11:30, 11 horas mais 30 minutinhos, seguimos do Manhã Super Difusora. Que friaca, hein? 12 graus no centro de Itapetininga. E aí na sua cidade, no seu bairro, como é que tá? Tá uma friaca danada, né? Que sejam dias muito quentes entre família, entre amigos, e que você faça acontecer o melhor, com certeza. 11:31, 11 horas mais 31 minutos, tem aniversariantes aqui na agenda do Manhã Super Difusora. Bom dia, com muita alegria, parabéns para Claudete Rosa de Camargo, da Vila Mazei. E aí, Claudete, parabéns, felicidades. Parabéns também para Daiane Aparecida Batista, da Vila Progresso. Daiane, muitos anos de vida para você, viu? Na cidade de Ribeirão Grande, parabéns para o Eusébio Emerson de Campos. Aproveite seu dia, Eusébio. Parabéns também para Juliana Aparecida da Silva, na Vila Piedade. No alto de Vila Piedade tem festa para Juliana. Mary, isso mesmo, Mary Eugênio Veríssimo, centro de Itapetininga. Mary, parabéns para você, viu? Parabéns também para Vívia, isso mesmo, não é Vivian, é Vívia, das Neves Santos, do Jardim Maricota. Muitas e muitas felicidades para você, ao lado da família, dos amigos. Aproveite muito esse 25 de junho. 11 horas mais 32 minutos, seguinte, tá rolando a super promoção da Copa do Mundo aqui na Super Difusora FM. 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
2: 11h49, reta final do Manhã Super Difusora, 3 minutinhos, né, pra gente entregar esse super programa de quinta-feira, especial de sexta, Tuti, como diria o compadre Firisbino, Tuti, hora de dizer tchau.
3: Ô, chefia, coisa boa, obrigada sempre, viu? Ainda mais hoje, que foi um dia excepcional aqui pra gente fazer o café. Claro que sentiremos falta do nosso café na sexta-feira, mas pra gente ficar com aquele gostinho de tenda, amanhã também tem kit select pra gente sortear, tá bom? Bora, minha gente, muito obrigada a todos. Amanhã eu tô no estúdio, amanhã não tem café aqui, mas tem todas as ofertas que vocês sempre gostam de aproveitar. Combinado? Se vocês quiserem amanhã tomar um cafezinho em Santo André com a gente, pode ir na rádio, tá bom? Obrigada, chefia. Agora tem sorteio de um kit, porque o outro... é para amanhã, de produtos tenda, aqui da marca Select. Também hoje tem Chef Chips. Bora, obrigada, chefia. Beijo, gente, até amanhã.
2: Valeu, Tuti, obrigado, viu? Valeu mesmo pela confiança em nosso trabalho. Mais uma vez, mais uma semana juntos aqui. E como você já anunciou, hora de sorteio, né? Vamos lá, quem leva as sacolas maravilhosas de produtos Select, lembrando sempre que Select é tenda, tenda é Select, Márcia Meira da Vila Santana. E aí, Márcia Meira, parabéns, viu? Obrigado por ter participado, por ter mandado mensagem para a Super Difusora. E você fatura, então, essas sacolas especiais com muitos produtos Select para aproveitar aí o seu final de semana com a família, com os amigos. Vai ser bacana demais. 11h51. Quem leva a cesta de produtos Chef Chips? Olha só que bacana. Saindo para Alambari, vizinha cidade de Alambari. Nosso abraço, nosso muito obrigado pela audiência maciça em Alambari. Quem leva é o Guilherme Souza Fontanini. Isso mesmo, Guilherme Souza Fontanini. Final do celular 6547. Ele mora na Vila Matias, em Alambari. Fatura essa super cesta com produtos Chef Chips. Guilherme, passa aqui na Super Difusora, tá? No horário comercial, né? Nosso horário é das 8 da manhã às 5 da tarde. Procura pela Duda na nossa central de atendimento ao ouvinte e retira a sua super cesta. 11h52 e 20 segundinhos, 40 segundos para a gente entregar aqui. E a gente agradece, claro, todo mundo pelo carinho, pela audiência. E diz para você, amigo, para você, amiga, continuar com a gente. Começa em instantes, às 12 horas em ponto, o Jornal do Meio-Dia. Depois tem programa do Libório, às 3 da tarde, numa edição reduzida hoje, programa do Juninho. Porque às 4h30 começa a cobertura da última rodada, né? A última rodada da fase de grupos, dos grupos D, E e E. Super cobertura da Copa do Mundo através da Bandeirantes. A gente se fala!
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0: Olá, muito boa tarde. Hoje é quinta-feira, 25 de junho.
1: 25 de junho é comemorado o Dia Mundial do Marinheiro.
0: E é também Dia do Imigrante.
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1: Apresentação de Antônio Luiz
0: e Juliana Fernandes.
1: Vídeos, redes sociais e mesa de áudio Antônio Rodrigo.
0: Produção também de Juliana Fernandes.
1: Diretora responsável Cristine Abrão Morelli Atuti.
0: Uma realização da Central de Jornalismo da Super Difusora. E você confere agora os destaques desta quinta-feira.
1: Prefeitura de Itapetininga realiza novo mutirão contra a dengue neste fim de semana nos bairros Jardim Monte Santo e também na Chapada Grande.
0: SESI Itapetininga se despede hoje da Mostra de Cinema Italiano após programação que movimentou o mês de junho.
1: E com boa atuação de Vini Júnior, o Brasil fez o dever de casa, venceu a Escócia e garantiu a liderança do Grupo C. E hoje a bola volta a rolar com transmissão aqui na Superdifusora.
0: Pela região, Sarapuí promove amanhã palestra sobre saúde mental e envelhecimento ativo para idosos no CRAS.
1: Terremotos de forte magnitude atingem a Venezuela, deixam mortos e feridos e provocam destruição em várias regiões do país.
0: Você vai saber também. Jacques Wagner deixa a liderança do governo no Senado após reunião com o presidente Lula.
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0: Meio-dia e três, as informações sobre o tempo. Muito boa tarde, Antônio Rodrigo.
1: Boa tarde, Antônio.
3: Boa tarde, Juliana Fernandes. Boa tarde, Antônio Luiz. E uma ótima tarde para você, ouvinte do Jornal do Meio-Dia. E a quinta-feira já vai abrindo aquele pensamento gostoso de fim de semana chegando, mas o inverno não está nem perto de dar um alívio. Pelo contrário, uma forte massa de ar polar segue atuando sobre o sudeste do Brasil e mantém o frio bem presente em praticamente todo o estado de São Paulo. Esse sistema de ar frio está atuando de forma mais estacionada entre São Paulo e Rio de Janeiro, segurando o tempo mais fechado, aumentando a umidade e reforçando essa sensação de frio constante ao longo do dia. A tendência é de que essa massa de ar polar só comece a perder força de maneira mais perceptível a partir de sábado. Nos últimos dias, esse sistema ajudou a provocar chuvas mais fortes em algumas regiões do estado paulista, com volumes mais elevados em pontos isolados. Em Itapetininga, o comportamento foi mais tranquilo, sem registros de transtornos relevantes, mas com aquele padrão típico de inverno: céu carregado, muita nebulosidade e temperaturas baixas. Hoje, outra vez, começamos o dia com o céu encoberto, tempo cinza e ar bem gelado logo nas primeiras horas da manhã. E ao longo do dia, esse padrão continua. Hoje não há previsão de chuva.

0: cuidados com a saúde. O frio mais intenso exige atenção especial com crianças, idosos e pessoas com doenças respiratórias. Vale se agasalhar bem, evitar exposição prolongada ao frio e manter hidratação, mesmo com temperaturas mais baixas. E o cenário segue assim pelos próximos dias. O frio ainda continua firme até o fim de semana, quando essa massa de ar polar começa a perder força gradualmente e as temperaturas devem subir de forma leve, principalmente durante as tardes. Por enquanto, o retrato é esse. Quinta-feira gelada, céu fechado e clima de inverno bem característico em Itapetininga. Desejo a você uma boa tarde, se cuide nesse frio, se agasalhe bem e amanhã eu volto com mais informações sobre a previsão do tempo aqui no Jornal do Meio-Dia.
1: Obrigado, Antônio Rodrigo. Agora 6:30.
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3: Vamos abrir o nosso jornal de hoje falando de saúde pública em Itapetininga.
1: É, os bairros Jardim Monte Santo e Chapada Grande vão receber neste fim de semana mais uma etapa do mutirão contra a dengue. É uma ação da prefeitura voltada à eliminação de possíveis criadouros do mosquito Aedes aegypti, que é o transmissor da dengue, da zika e da chikungunya.
3: O trabalho será realizado em 2 dias. No sábado, dia 27, as equipes da prefeitura vão estar nos bairros realizando o recolhimento dos materiais descartados pelos moradores a partir das 7 horas da manhã até as 16h.
1: No domingo, dia 28, os trabalhos seguem das 7h até 12h.
3: A orientação da Secretaria de Saúde é para que os moradores façam a separação dos materiais inservíveis dentro de casa e deixem os itens na calçada apenas nos horários em que as equipes estiverem passando pelos bairros.
1: Cerca de 70 servidores da Prefeitura de Itapetininga estarão envolvidos nessa ação, que reúne diferentes secretarias municipais em um trabalho conjunto.
3: O objetivo é reduzir o acúmulo de água parada e eliminar possíveis focos do mosquito transmissor da doença.
1: É importante destacar que materiais como entulho de construção, restos de poda e madeira não serão recolhidos durante o mutirão. Esse tipo de descarte deve ser levado ao PEV, que é o ponto de entrega voluntária, localizado na rua Alceu Correia de Moraes, no Jardim Vieira de Moraes, que funciona de segunda a sábado, das 8h até as 17h.
3: A população também pode contribuir com o trabalho denunciando áreas com descarte irregular de lixo ou possíveis focos do mosquito. E os canais disponíveis são o SAC pelo 156, a Ouvidoria SUS no 0800-774-3990 e também no controle de vetores pelo telefone 15-3273-2567. Essas denúncias elas serão apuradas pela fiscalização e podem gerar multa acima de R$ 2.000.
1: Meio-dia e 9.
3: Depois das informações sobre saúde pública e prevenção aqui na cidade, agora é hora de falar de cultura.
1: É que o SESI Itapetininga recebe hoje a última exibição da Mostra de Cinema Italiano.
3: A mostra movimentou o mês de junho com exposições especiais e hoje chega ao encerramento desta edição.
1: É, mesmo com o fim da Mostra de Cinema, a programação cultural do SESI prossegue nos próximos dias com atividades que incluem música, apresentações e eventos no teatro e no espaço de convivência.
3: Conversamos com a mediadora cultural do SESI, a Thaís Dantas, e ela vai trazer mais detalhes sobre essa programação. Boa tarde, Thaís.
4: Boa tarde, pessoal do estúdio. Boa tarde, ouvintes. Eu sou a Thaís Dantas, mediadora aqui do Centro Cultural SESI Itapetininga e estou aqui para falar um pouquinho da programação cultural que acontece aqui no SESI. Essa semana temos o último filme da Mostra de Cinema Italiano. O filme é Verão na Sicília. Acontece excepcionalmente nesta quinta-feira,

0: às 19h30. Então ainda dá tempo de você vir assistir o último filme dessa mostra que movimentou o mês de junho aqui com a gente. Além disso, além do cinema, temos também uma semana recheada de programação cultural. Na sexta-feira teremos Fios de Choro, às 20 horas, aqui no teatro. No sábado, temos a melhor festa do mês de junho, a nossa já tradicional Festa Junina do SESI. Acontece no Centro de Atividades, a partir das 14 horas. Os ingressos já estão disponíveis no meu SESI, vai ter banda de forró, a banda da feira vai comandar a nossa quadrilha aqui com o show Flor do Amor. Então dá tempo de você vir reservar o seu ingresso e dançar aquele forrozinho com a gente. Além disso, no sábado, temos o show Manga Rosa Reggae Music, que acontece aqui no teatro às 20 horas. A programação cultural do SESI ela é gratuita, os ingressos são retirados pelo meu SESI. Você entra lá no site Meu SESI, faz um cadastro super simples e consegue retirar até 2 ingressos por CPF. Então ainda dá tempo de você vir encerrar o mês de junho com muita programação cultural aqui com a gente. Ah, e além disso, no mês de julho a gente está preparando uma programação recheada. Já vai um spoiler. Teremos mostra de curtas brasileiros toda quarta-feira durante o mês de férias aqui de julho. Além disso, eu ia falar, mas não vou. Teremos também uma grande atração acontecendo aí em julho. Mas eu vou deixar pra gente conversar sobre isso no próximo mês. Fica de olho nas nossas redes sociais. A programação cultural, ela sempre está disponível a partir do dia 1º. Então, no dia 1º, a gente já coloca lá no Instagram, no Facebook, nas redes sociais do SESI, tudo o que vai acontecer durante o mês. Além disso, você já consegue entrar lá no site do meu SESI e ver o que tem de programação. De repente tem uma programação, uma oficina, uma atividade, um show, para você vir aqui curtir com a gente. Traz a família, traz os amigos e vem com a gente curtir muita cultura. A gente espera vocês por aqui.
1: Ok, essa foi a participação então da Thaís Dantas, agora 12h.
2: E a Prefeitura de Sarapuí, por meio da Diretoria de Assistência Social e do CRAS, promove amanhã uma palestra voltada ao público com 60 anos ou mais.
1: O tema é Mente Ativa, Vida Ativa, exercitando o cérebro para um envelhecimento saudável.
2: Esse encontro acontece a partir das 9h no CRAS de Sarapuí. E a atividade será conduzida pela assistente social Fabiana Leme de Campos.
1: A proposta é incentivar práticas que contribuam para a saúde mental, memória, autonomia e qualidade de vida na terceira idade.
2: As inscrições podem ser feitas pelo telefone 15 99633-2342.
1: 12h13.
2: A gente segue aqui no nosso jornal agora com um serviço de utilidade pública.
1: Uma carteira masculina de cor preta foi entregue aqui na rádio após ter sido encontrada na Feira Livre.
2: Na carteira estão documentos pessoais em nome de José Antônio Manuel da Silva, além de cartões bancários e cartão de plano de saúde.
1: Então, José Antônio, se o senhor estiver nos ouvindo neste momento, a sua carteira está aqui na rádio.
2: O senhor pode passar aqui na emissora para fazer a retirada de segunda a sexta-feira em horário comercial. Procure pela Maria Eduarda, que está ali na nossa recepção, que a sua carteira está guardadinha ali com ela.
1: Jornal do Meio-Dia, agora 12h14.
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1: É, e a Copa do Mundo começou a definir o caminho do mata-mata.
2: Ontem, 6 jogos fecharam os grupos A, B e C, e mais 5 seleções garantiram vaga na próxima fase da competição.
1: No grupo A, o México, que já estava classificado, venceu a República Tcheca por 3-0 e terminou com 100% de aproveitamento, ficando com a liderança da chave.
2: A segunda vaga ficou com a África do Sul, que derrotou a Coreia do Sul por 1-0. A Coreia ainda pode avançar entre os melhores terceiros colocados, mas agora depende dos resultados dos outros grupos.
1: No grupo B, a Suíça confirmou o primeiro lugar ao vencer o Canadá por 2-1.
2: A Bósnia derrotou o Catar por 3-1 e também espera os melhores terceiros. O Canadá ficou com o segundo lugar e já tem a África do Sul, domingo, 16h, no primeiro jogo eliminatório.
1: E no grupo C, o Brasil confirmou seu favoritismo.
2: A seleção entrou em campo precisando apenas de um empate para garantir a liderança, mas fez muito mais do que isso. Com uma atuação segura, venceu a Escócia por 3-0, terminou em primeiro lugar na chave e garantiu vaga na próxima fase da Copa.
1: No outro jogo do grupo, Marrocos venceu o Haiti por 4-2 e também chegou aos mesmos 7 pontos do Brasil. Mas a seleção brasileira ficou com a liderança porque terminou a fase de grupos com um saldo de gols melhor. 6 gols positivos contra 4 dos marroquinos. Esse foi o critério que definiu a primeira colocação da chave.
2: Já a Escócia segue na disputa por uma vaga entre os melhores terceiros colocados e agora depende dos resultados dos outros grupos. O Haiti, por outro lado, está eliminado e dá adeus ao Mundial.
1: E hoje tem mais 3 grupos sendo decididos.
2: Às 17h, a bola rola para o grupo E.
1: A Alemanha entra em campo contra o Equador, já classificada e já garantida na liderança do grupo. Jogo que terá transmissão aqui na Superdifusora, com narração de Rogério Assis, em parceria com a Rede Bandeirantes de Rádio. Ou seja, para os alemães, o jogo vale apenas para fechar a primeira fase.
2: Já a briga pela segunda vaga está completamente aberta. Equador, Curaçao e Costa do Marfim começam a rodada com 3 pontos cada. Como apenas um deles vai avançar diretamente, os dois jogos serão decisivos e até o saldo de gols pode fazer a diferença.
1: O Equador precisa pontuar para continuar sonhando.
2: Ao mesmo tempo, Curaçao enfrenta a Costa do Marfim. Quem vencer esse confronto também entra forte na disputa pela classificação.
1: No fim da rodada, apenas uma dessas 3 seleções é que vai acompanhar a Alemanha na próxima fase.
2: As outras ainda podem seguir vivas, mas terão que torcer por uma vaga entre os melhores terceiros colocados. O grupo E é um dos grupos mais embolados dessa Copa.
1: Já às 8 da noite, aí acontece a definição do grupo F. Esse é o grupo que mais interessa ao torcedor brasileiro.
2: Isso porque o segundo colocado desse grupo será adversário do Brasil na próxima fase.
1: A Holanda enfrenta a Tunísia, que já está eliminada e precisa apenas de um bom resultado para confirmar a liderança da chave.
2: No outro jogo, Japão e Suécia fazem um confronto direto por classificação. Esse jogo tem transmissão aqui na Superdifusora com narração de Pedro Martelli. E dependendo da combinação dos resultados, qualquer uma das 2 seleções pode terminar em segundo lugar e cruzar o caminho do Brasil no mata-mata. Ou seja, às 8 da noite, vamos conhecer o próximo adversário da nossa seleção.
1: E fechando a rodada, às 11 da noite, serão definidos os classificados do grupo D.
2: Os Estados Unidos entram em campo contra a Turquia, já classificado e garantido na liderança do grupo. Para os norte-americanos, a partida serve apenas para cumprir tabela e manter a boa campanha na primeira fase.
1: No outro jogo, Paraguai e Austrália fazem um confronto direto, que vale a segunda vaga do grupo. Jogo que terá transmissão aqui na Superdifusora, com narração de Daniel Oliveira.
2: A situação da chave é a seguinte: os Estados Unidos lideram com 6 pontos, Austrália e Paraguai aparecem logo atrás com 3 pontos cada, mas os australianos levam vantagem nos critérios de desempate, por isso começam a rodada na segunda colocação.
1: Já a Turquia ainda não somou pontos e entra em campo precisando vencer os Estados Unidos e torcendo por uma combinação ainda muito difícil de outros resultados para continuar sonhando com uma vaga entre os melhores terceiros colocados.
2: Na prática, o Paraguai precisa vencer para ultrapassar a Austrália e ficar com a vaga direta. Já os australianos jogam pelo empate para confirmar a classificação e a Turquia precisa de um verdadeiro milagre. Além de vencer os Estados Unidos, terá que torcer por uma combinação de resultados para continuar sonhando com uma vaga entre os melhores terceiros colocados.
1: Traduzindo então, é noite de fazer contas, secar adversário e comemorar classificação. A fase de grupos entra então na sua reta final e até o último apito, muita coisa ainda pode mudar na Copa do Mundo.
2: Jornal do Meio-Dia, meio-dia 24.

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6: Meio-dia e 27. 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Olha só, infância é uma fase decisiva na formação emocional, social e cognitiva das pessoas. E, cada vez mais, projetos que unem educação, arte e desenvolvimento emocional têm ganhado espaço como ferramenta importante nesse processo. E hoje nós vamos destacar aqui uma iniciativa que trabalha justamente nesse caminho. É um projeto de pintura voltado para crianças que vai além da técnica artística e busca estimular criatividade, coordenação motora, autoconfiança e expressão emocional. Mas para nos explicar como essa proposta funciona na prática, nós estamos recebendo hoje aqui a artista plástica, educadora em artes visuais, a Lia Quilia Burus Caruaru. O pai. O nome é difícil mesmo, né? Ela é descendente aí de peruana, nos falava fora do ar, né? E a gente perguntou como é que pronuncia, né? E ela nos explicou. Lia, muito boa tarde, seja bem-vinda.
7: Boa tarde.
6: E para começarmos aí, o que é exatamente esse projeto de pintura com arte e terapia para crianças?
7: Eu ensino crianças neurodivergentes. Eu pratico aulas em aulas adaptáveis. Uhum. Eu uso várias técnicas, porque eu me especializei bastante sobre o assunto para poder fazer essa prática. Então, eu uso a técnica da arte, da pintura principalmente, porque a pintura ela é muito essencial para as crianças. Porque a criança ela pode se expressar muito mais envolvendo a pintura, porque ela pode utilizar as cores que elas gostam. E eu nunca vou interferir no que elas querem. Uhum. Eu jamais vou pegar na mão da criança e falar, você vai fazer isso aqui. Não, ela que vai criar. Uhum. Eu tô aqui para orientar. Tô aqui para educar elas. Então, se elas têm dúvidas, elas me chamam. mas eu sempre vou demonstrar confiança com elas e trazer um ambiente acolhedor, uhum, para que elas possam se expressar sem nenhum tipo de medo.
6: Legal. Bom, quando a gente fala em pintura, você lembra logo de tela, você lembra logo de pincel, ali as pessoas... Mas pintura ela é muito ampla, né? Como é que funciona, sim, essa aula? O que, que a criança vivencia nesse momento? E qual, uhum, faixa etária que são atendidos aí pelo projeto?
7: A faixa etária é dos 4 aos 16 anos. Uhum. Então, eu tenho uma faixa etária bem ampla para cuidar.
6: Uhum.
7: E eu chego para as crianças com telas, com tintas, às vezes giz, uhum, lápis, canetas.
6: Certo.
7: Então, eu trago uma variação para, uhum, elas escolherem. Por exemplo, as não verbais, que eu também cuido de um não verbal, eu aponto, eu falo: qual é a sua cor favorita? Você pode pegar para mim?
6: Uhum.
7: Aí ele pega. Mas eu geralmente pratico com tela, porque é coisa nova para criança. Porque, certo, escola, a gente já mexe com lápis de cor e caneta.
6: Uhum.
7: Então, eu utilizo a pintura. Então, eu pego a criança, coloco na frente de uma tela, mostro o que é uma tela e incentivo elas a vivenciarem a experiência de exporem os seus quadros.
6: Sim.
7: Porque quando você expõe um quadro, é um sentimento maravilhoso de autoconfiança. Você se sente muito forte quando você faz isso.
6: Uhum.
7: E é bom para esse tipo de criança, para neurodivergentes, porque eles têm dificuldade de comunicação. E eles poderem se abrir com a coisa que eles criaram, é lindo de ver.
6: Uhum.
7: Por exemplo, eu tenho um aluninho, que o nome dele é Lorenzo. Se você está me assistindo... Oi, Lorenzo, aqui é a tia. E o Lorenzo... ele expôs lá no Museu da Casa Kennedy,
6: uhum,
7: ele expôs também na OAB, um quadro que ele fez da própria mãe, porque o tema da nossa exposição era Mulheres do Brasil, e ele queria expor.
6: Uhum.
7: E foi uma experiência incrível ver ele sorrindo, uhum, conversando, ele apontando para o próprio quadro, falando: olha aqui meu quadro.
6: Sim.
7: Então, é uma experiência incrível. E eu tento trazer às crianças um incentivo correto para que elas possam expor, pintar. E é muito lindo ver o rostinho delas felizes.
6: E o desenho, a pintura, o colorido, é a expressão, né?
7: Uhum.
6: A pintura fala, quer dizer, a criança coloca ali seu sentimento, o que ela está pensando,
7: sim,
6: né?
7: Sim, claro. Principalmente no desenho.
6: Uhum.
7: Eu ensino técnicas básicas de desenho, só que eu não trago um conceito muito complexo. Não explico direto uma anatomia, não explico direto uma luz e sombra de uma forma tão complexa. Porque, às vezes, eles não podem entender, pode estressar. Então, eu chego assim, trago um desenho bonitinho que eles gostam. Por exemplo, Smurfs, que é o que a criança gosta. Eu mostro como funciona, como que é a base de um corpinho. Eu falo: ó, o nosso corpo é uma bolinha, é um retângulo, um outro retângulo e palitinho. E as crianças fazem.
6: Tá. Você utilizou o termo neurodivergentes.
7: É,
6: isso inclui o quê? Crianças com autismo?
7: Autismo, TDAH, síndrome de Down.
6: Certo.
7: E outros tipos de neurodivergências.
6: Uhum. E como é que os pais podem fazer a inscrição? Tem que ter algum laudo? Como é que funciona?
7: Não precisam entregar laudo para mim. Só vocês certificarem que sua criança seja realmente neurodivergente.
6: Uhum.
7: Então... você pode contatar lá na Casa Kennedy ou no Centro Cultural Brasil, Centro Cultural Brasil Estados Unidos,
6: uhum,
7: com a diretora, caso eu não esteja, a diretora Valquíria,
6: uhum,
7: e ou comigo pessoalmente, quinta-feira ou sexta-feira.
6: Tá. Então, as aulas são lá na Casa Kennedy, né? Na quinta-feira?
7: Sexta-feira.
6: Sexta-feira?
7: É que quinta-feira eu também estou lá disponível.
6: Ah, tá. Pode fazer inscrição na quinta, se quiser,
7: isso,
6: mas as aulas são na sexta.
7: Isso.
6: A partir de que horários?
7: Dos horários das 8 da manhã... 1 da tarde e 18 horas da noite.
6: E tem limite de participação ou é livre?
7: Cada turminha pode ter, no máximo, 5 alunos.
6: Uhum.
7: Então, caso uma turminha esteja ocupada, eu ofereço.
6: Uhum.
7: Eu ofereço, tem uma turminha da tarde e a turminha da noite.
6: Tá. A gente falou que é destinado, assim, a princípio, para crianças neurodivergentes. Mas qualquer criança pode participar?
7: Claro.
6: Uhum.
7: Eu tenho um outro curso,
6: tá,
7: que é para crianças neurotípicas.
6: Uhum.
7: O que seriam neurotípicas? Seriam crianças que são diagnosticadas com padrão. Ou seja, não são aquelas que precisam de atendimento especial,
6: uhum,
7: ou educação especial.
6: Sim.
7: É porque elas conseguem se adaptar à sociedade.
6: Uhum.
7: Então, esse curso é na quinta-feira para essas crianças.
6: E ele já está acontecendo
7: já,
6: ou vai começar?
7: Já está acontecendo.
6: Uhum. Sempre às sextas-feiras, né? Na Casa Kennedy. Agora, isso, na prática, Lia, o que uma família precisa saber antes de levar uma criança para participar desse projeto?
7: Elas precisam saber as necessidades que a criança precisa. Por exemplo, se a criança ela se estressa ou ela tem ansiedade, precisa me contatar primeiro.
6: Certo.
7: Porque nas aulas experimentais que eu faço, eu leio a criança, sim, identifico as dificuldades que ela possui e faço uma aula totalmente adaptável para ela.
6: Uhum.
7: Então, o que seria recomendado para os pais fazerem antes de virem para minhas aulas é me comunicar o que a criança possui de dificuldade.
6: Certo.
7: Tipo, se ela tem crise, se ela tem ansiedade ou estresse, para eu poder fazer uma aula completamente confortável.
6: Uhum. Ou seja, vai tratar com a criança conforme ela precisa ser tratada.
7: Exatamente.
6: Né? Tá certo. Então, Lia, eu quero agradecer a sua participação aqui, né, no Jornal do Meio Dia, parabenizá-la por esse projeto.
7: Obrigada.
6: Por esse trabalho, né, e voltado a essas crianças. E fica à vontade, então, para as despedidas e algo mais que você queira acrescentar.
7: Eu gostaria de acrescentar que lá no Centro Cultural Brasil Estados Unidos, ou, como vocês preferem, Casa Kennedy, tem vários tipos de aulas, não são as minhas.
6: Uhum.
7: Lá eles também fazem projetos culturais, fazem aulas de inglês, cerâmica, fotografia, teatro. E eu queria agradecer a Dona Valquíria por me dar essa chance.
6: Uhum.
7: Porque foi ela que reconheceu o meu trabalho. Então, se você está vendo, Dona Valquíria, um beijo para você. Muito obrigada. E caso você queira matricular seu aluno, o seu aluno, o seu filho.
6: Isso.
7: Matricular seu filho. Eu estou com uma promoção de R$60 a partir dos 3 primeiros meses.
6: Certo.
7: Como um gesto de boas-vindas para todos vocês.
6: Ok. E aproveitando, então, se for dos 3 primeiros meses, o curso tem um tempo de duração ou é ilimitado?
7: É ilimitado.
6: É. Quanto tempo a pessoa quiser usufruir? Pode, né?
7: Exatamente.
6: Então tá joia. Lia Kilia Burus Karhuarupai. Oh, quase falei certo, né?
7: Quase falei certo.
6: Obrigado, então, e sucesso aí na sua empreitada.
7: Eu que agradeço. Muito obrigada.
6: Agora, meio-dia e 37.
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12: Boa tarde, amigos. Jornal do Meio Dia. Estou de volta aqui à bancada da Super Difusora para que possamos, nessa quinta-feira, falar um pouquinho mais sobre a questão envolvendo a segurança pública em Itapetininga e região. E eu ainda quero aproveitar o gancho do comentário da semana passada, quando trouxe para vocês questões envolvendo aquele homicídio seguido de provavelmente suicídio, aonde a mulher foi morta pelo esposo. Eu estou falando para vocês já há muito tempo. A Lei Maria da Penha, ela é uma lei que está em constante mutação, sempre se aprimorando para se tentar garantir de maneira mais efetiva a segurança da mulher, reconhecendo-se a situação da mulher principalmente ante o homem. Esta lei surge para que esta segurança seja cada vez mais aumentada. E ocorre que nós passamos por mais uma alteração legislativa que mexeu na Lei Maria da Penha, trazendo novos dispositivos para que a mulher possa vir a se sentir mais segura. E os principais envolvem o crime de feminicídio e um outro crime, esse sim novidade, que eu vou falar daqui a pouco. Qual que é a situação, pessoal? O crime de feminicídio já existia. Não é de poucos meses que escutamos as notícias de feminicídios. Trouxe um feminicídio da semana passada aqui para vocês. E já havia também comentado outras vezes sobre esta situação. Acontece que o feminicídio, ele era aquilo que nós chamamos no direito de uma qualificadora do homicídio qualificado. Então nós tínhamos as hipóteses onde o homicídio simples se tornava qualificado com uma pena maior, e o feminicídio entrava com uma qualificadora com uma pena mais agravada, é verdade, de 20 a 40 anos. Qual é a mudança em relação ao feminicídio feita de modo recente? O feminicídio agora passa a ser um crime autônomo. Antes ele era uma qualificadora do homicídio qualificado. Era trazido junto ao rol do homicídio qualificado como uma forma que qualificava o homicídio simples, portanto. Agora não mais. Ele é um crime autônomo. Continua com a mesma redação e a mesma pena, de 20 a 40 anos. Você está falando, então quer dizer, foi uma mudança inócua, não adiantou para nada? Não. A partir do momento que o feminicídio se torna um crime autônomo, ele pode, ele mesmo, vir a trazer causas de aumento de pena. Situações em que não basta o crime, mas se observado o que eu vou falar para vocês agora, aquela pena do feminicídio, que já é alta, passa a se tornar ainda maior. Por que que isso acontece, pessoal? Mais uma vez, política pública para ver se a gente consegue, de uma vez por todas, extinguir a violência contra a mulher do nosso cotidiano. Entendam, a Lei Maria da Penha será alterada, agravando-se sempre a situação do autor, até que todas as pessoas entendam que a violência contra a mulher só vai te trazer cadeia. Então, meu amigo, não faça, pois a resposta estatal irá acontecer. E quais são as qualificadoras que vão aumentar a pena do feminicídio a partir de agora? Se a conduta de feminicídio é feita contra uma mulher gestante, estava grávida, ou se ela foi praticada, se o feminicídio foi praticado contra uma mulher que passou pelo procedimento do parto há 3 meses pelo menos, ou se ela era responsável por pessoa menor de idade ou com deficiência. Matar a mulher, então, nestas hipóteses, irá aumentar a pena do feminicídio de um terço até a metade. Parece pouco? Se a gente for pegar a pena mínima do feminicídio, 20 anos, se ela for aumentada da metade, 10 anos, são 30 anos. Basta, é importante a gente lembrar neste momento que a pena mínima do homicídio simples é 6. De 6 para 30. Olha, pessoal, é uma grande diferença, sim. Com certeza é uma lei que vem aumentar esta proteção à mulher. E é por isso que eu quero deixar ela muito bem clara aqui no comentário de hoje, para que todo mundo tenha ciência. Outra situação, quando o crime é praticado contra um menor de 14 anos ou maior de 60. Então, se a mulher morta nas condições do feminicídio tinha menos de 14 ou mais de 60, também haverá esta causa de aumento de pena. Mas as duas últimas alterações legislativas aqui são as que me chamam mais atenção e que eu quero ter um comentário maior. Também passará por essa causa de aumento de pena aquela pessoa que mata a mulher em descumprimento de medida protetiva. Quantas mulheres não chegam no plantão policial falando: ai, sabe o que, que é, doutor, eu tô aqui, mas tô com medo. E ele fala pra todo mundo que não tem medo de polícia, que pode dar a medida protetiva, que ele não tá nem aí. A medida protetiva, o seu descumprimento por si só já é um crime. Você se aproximar da mulher quando deveria manter 200 metros de distância dela, isto já é um crime. Mas eu estava indo na padaria. E o delegado vai responder para você: eu não perguntei. Você está preso, você se aproximou à distância que não deveria estar. Não me interessa o que você estava indo fazer, você cometeu esta conduta. Aliás, chama-se crime de mera conduta. E apenas e tão somente por causa disso, você está preso. Percebam a importância da medida protetiva, porque você ainda se aproximar da mulher que você não poderia para cometer o feminicídio, vai agravar ainda mais a sua pena. A medida protetiva, ela existe sim e ela é sim aplicada. Então não venham com esse pensamento de eu não tenho medo de polícia, eu não tenho medo de medida protetiva, porque a medida protetiva vai trazer muito reflexo. E tenho aqui mais um deles. Uma outra causa de aumento é cometer o feminicídio na presença física ou virtual de ascendente ou descendente da mulher. Pessoal, como andou bem a lei aqui? Obviamente, você ver pai, filho, ver a sua mãe, a sua filha assassinada por outra pessoa é extremamente traumático. Então, é importante essa causa de aumento de pena? É importante se aumentar a pena daquele que, além de cometer o feminicídio, ainda o faz na presença dessas pessoas que vão levar essa cena pro resto da vida? Com certeza. Mas a lei andou muito bem aqui. Foi muito importante colocar na presença virtual. Hoje, com a tecnologia que alcançamos, a presença virtual das pessoas acontece praticamente todos os dias. Conseguimos realizar chamadas de vídeo praticamente a todo minuto. Para você ter a presença virtual de alguém, fazer uma videochamada para cometer esse crime, hoje não é algo difícil de acontecer. E aquela cena horrenda já entrou na cabeça daquelas pessoas ascendentes ou descendentes. Então, a presença física ou virtual também irá aumentar a pena nos casos do feminicídio, uma alteração legislativa super importante para o combate deste horrendo crime de violência contra a mulher. Mas a novidade maior vem agora, pessoal. É o crime de vicaricídio. A violência vicária é aquela exercida contra uma pessoa para atingir a mulher. Então eu mato o filho daquela mulher para causar sofrimento nela. Eu mato o pai daquela mulher, eu mato um dependente daquela mulher para causar sofrimento nela. Vocês já ouviram alguma situação assim? Tenho certeza que já. Tenho certeza que já. É então incluído agora este gravíssimo crime do vicaricídio com uma pena também qualificada de 20 a 40 anos. Pode ser que o cometimento de um crime em relação a determinada vítima pudesse ser reconhecido como homicídio simples, pena 6 a 20. Mas agora, se houver esta situação de você estar cometendo o homicídio para atingir a outra pessoa, essa pena de 6 a 20 vai de 20 a 40, mantendo as mesmas causas de aumento de pena do feminicídio, de modo que você cometer uma conduta para atingir a mulher, para causar dor na mulher, agora é um crime autônomo. Extremamente importante estas alterações legislativas. Eu acho que vai vir mais alteração aí? Acho que sim. Qual crime eu acredito logo seja discutido no Congresso Nacional para virar lei? Maus tratos ao animal vicário. Você causar maus tratos a um animal, matar um animal para atingir e causar dor na mulher. Vocês conhecem pessoas que são muito apegadas a animais? Eu conheço várias. Estou gravando esse áudio, estou com a Mel aqui no meu colo nesse momento, que é a gatinha da minha filha. Ela está quietinha aqui. Quantas pessoas se apegam aos animais de tal maneira que criam um laço de verdadeiro amor àquele bichinho? Você acha que um ato de maltrato, de maus tratos cometido contra este animal irá causar dor em uma pessoa? Com certeza. A resposta é com certeza. Então se preparem, porque tenho certeza, logo será incluído mais um delito envolvendo esta proteção contra a mulher, que será os maus tratos vicários contra o animal. Que a nossa lei continue progredindo para que a proteção contra a mulher seja sempre aumentada.
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6: A Venezuela enfrenta uma das maiores tragédias naturais de sua história recente, após os fortes terremotos que atingiram o país na noite desta quarta-feira.
17: Segundo a presidente interina, Delcy Rodríguez, pelo menos 164 pessoas morreram e outras 971 ficaram feridas. E as autoridades alertam que esse número pode aumentar, já que as equipes de busca ainda seguem atuando em várias regiões atingidas.
6: Os tremores atingiram principalmente a costa norte do país e foram considerados um dos mais intensos registrados na Venezuela em mais de um século.
17: Os impactos foram sentidos em todo o território venezuelano, além de países vizinhos, como a Colômbia e também regiões do Brasil.
6: A tragédia mobilizou uma resposta internacional e vários países já anunciaram o envio de equipes de resgate, apoio médico e suprimentos.
17: Jornal do Meio-Dia, meio-dia 54.
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6: O senador Jacques Wagner teve uma reunião ontem com o presidente Lula no Palácio da Alvorada e deixou o cargo de líder do governo no Senado.
17: E quem traz mais detalhes sobre essa mudança na liderança do governo é o repórter Alan Barbosa.
18: O senador Jacques Wagner, do PT da Bahia, não é mais o líder do governo no Senado. O anúncio foi feito pelo político após reunião com o presidente Lula no Palácio da Alvorada na tarde desta quarta-feira. O mais cotado para substituí-lo é Camilo Santana, do PT do Ceará. O senador baiano estava sendo pressionado a pedir demissão do cargo desde a semana passada, após ter sido alvo de uma fase da Operação Compliance Zero, que investiga o escândalo do Banco Master. Jacques Wagner nega ter relações com Daniel Vorcaro. A proximidade do senador é, segundo os investigadores, com o banqueiro Augusto Lima, sócio de Vorcaro. Entre os indícios de corrupção está um apartamento de alto padrão em Salvador. Wagner rejeita a tese de troca de favores ou de qualquer atuação dele para beneficiar o Banco Master. Na segunda-feira, a defesa do senador baiano protocolou ação no STF pedindo a nulidade da operação contra ele. Como argumentos, os advogados descreveram projetos de lei em que Wagner deu voto contrário, inclusive a chamada emenda Master. O texto apresentado pelo senador Ciro Nogueira, do PP do Piauí, aumentaria o valor do Fundo Garantidor de Crédito, FGC, de R$ 250 mil para R$ 1 milhão. Em uma rede social, Jacques Wagner disse que teve com Lula uma conversa entre amigos que decidiram em comum acordo o afastamento da liderança do governo no Senado. E concluiu que a prioridade absoluta é provar a inocência dele e se dedicar à reeleição do presidente Lula, do governador Jerônimo Rodrigues na Bahia, além da reeleição dele, junto com a reeleição de Rui Costa para o Senado. Agência Rádio Web de Brasília, Alan Barbosa.
17: E assim, ponto final na edição do Jornal do Meio-Dia de hoje, que teve o oferecimento de Franciose Imóveis, abrindo portas para o seu futuro.
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17: E a nossa programação continua cheia de atrações para você. Está chegando agora 1 da tarde, Libório com seu show sertanejo.
6: Obrigado, boa tarde e até amanhã.
17: Uma ótima tarde a todos e até amanhã.
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1: Cubra-me com seu manto de amor. Guarda-me na paz desse olhar.
2: Ó incomparável Senhora da Conceição Aparecida, Mãe de Deus, Rainha dos Anjos, Advogada dos pecadores, refúgio e consolação dos aflitos e atribulados. Ó Virgem Santíssima, cheia de poder e bondade, lançai sobre nós um olhar favorável para que sejamos socorridos em todas as necessidades em que nos acharmos. Lembrai-vos, Clementíssima Mãe Aparecida, que não consta que de todos os que têm a vós recorrido, invocando o vosso santíssimo nome e implorando vossa singular proteção, fosse por vós alguma vez abandonado. Animado com esta confiança, a vós recorro. Tomo-vos de hoje para sempre por minha mãe, minha protetora, minha consolação e guia, minha esperança e minha luz na hora da morte. Assim, pois, Senhora, livrai-me de tudo o que posso ofender-vos e a vosso Santíssimo Filho, meu Redentor e meu Senhor Jesus Cristo. Virgem bendita, preservai a esse vosso indigno servo, a esta casa e seus habitantes da peste, fome, guerra, assaltos, ruas, tempestades e outros perigos e males que nos possam flagelar. Soberana Senhora, dignai-vos dirigir-vos em todos os negócios espirituais e temporais. Livrai-nos das tentações do demônio, para que, trilhando o caminho da virtude, pelos merecimentos de vossa puríssima virgindade e do preciosíssimo sangue de vosso Filho, vós possamos ver, amar e gozar na eterna glória. Assim sendo, por todos os séculos dos séculos. Amém.

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3: Boa tarde, Liba, tudo bom? Liba, só pra avisar, o Marquinhos Saborosa, ele entregou minha botina aqui, tudo ralado, estourado, Liba, só porque comprou uma nova. Exposição acabou e ele acabou com a minha botina também. É duro de lidar, Liba. Segue o líder.
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0: Está começando pela nossa super difusora mais um show de alegria, mais um show de música bonita, música sertaneja, tem pagode, forró, o melhor da música gaúcha. Um show de audiência total, porque não tem pra ninguém. Você ficou muito bem informada. Tivemos aí mais uma baita edição do tradicional Jornal do Meio-Dia. O melhor jornal de rádio, sempre com os melhores. Antônio Luiz, Juliana Fernandes, Antônio Rodrigo, informação de montão. Daqui pra frente, ó, só dá show do Liba, show sertanejo, só dá nós.
3: Brasil!
0: Estamos chegando com você em mais...

0: Me ouve no seu carro, aqui pela cidade, pela região. Tá trabalhando com seu táxi, ônibus, Uber, van, caminhão. Obrigado pela carona, pela sintonia certa. Pra todos os motoristas eu sempre mando aquele abraço. A você, amigão comerciante, na torcida aqui, meu. Pra que você continue faturando bastante. O show sertanejo mais uma vez tem sim, a produção e a apresentação do seu amigo Libório.
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0: Programação sempre sua, o ouvinte mais inteligente do rádio, que vai com a gente até as 3 da tarde. Ouvir muita moda, moda boa, nova, véia, bem véia. Tem moda mais ou menos por aqui também, moda meia boca. Aqui tem de tudo pra você, o seu zap, o seu áudio. Vou combinando com você, até 15 pras 2, você pode aí deixar o seu recadinho, o seu áudio, áudio com até 15 segundos, hein? 15 segundos, a gente manda bala, manda pro ar, a gente coloca você no rádio, tá bom? 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Já de cara, deixa eu mandar um boa tarde para a dupla mais animada da nossa Aurora Ville, Caboclão Zé Vicente, em Camomila, na sintonia. Pai, bença, pai.
2: Deus te abençoe, fiel.
0: Mãe, tchutchute, bença, mames.
3: Deus te abençoe, tchutchute da mãe. Bom programa.
0: Obrigado, já tô abençoado, meu povo de Deus. Já tô abençoado, prefeitão do povo, Jefferson Brum.
4: Boa tarde, Liba. Boa tarde, ouvintes do show do Liba.
0: E
4: segue o líder.
0: Segue o líder, garotinho. Cadê o Tuba? Bolão do Tuba. Bolão do Tubarão aqui no show do Liba bombando, meu. Bombando. Olha, tivemos 78 palpites. 78 palpites. E, ó, jogo de ontem do Brasil, 3-0. Era um resultado bem que comum entre estes 78 participantes, ouvintes. Tivemos 8 acertadores no placar de 3-0 no bolão do Tubarão. E eu vou colocar estes 8 ouvintes numa enrascada, porque amanhã, 9 da noite, nós teremos Uruguai e Espanha. Uruguai e Espanha jogam amanhã, 9 da noite. E os 8 acertadores, daqui a pouquinho eu vou relacionar aqui, ó. Os que acertaram aí o 3-0, estes 8 terão oportunidade de mandar 2 palpites aí para o jogo de amanhã, 9 da noite, Uruguai e Espanha, certo? Deixa eu ver aqui se já tá fácil a relação. Eu já fiz a relação aqui dos acertadores de ontem. Tivemos aí 8 acertadores, ó. O Emerson do Uber, a Cláudia do Jardim Alvorada, o Claudinei Alves da Nova Itapetininga, o Antony da Chapadinha, a Fátima do Zaca, do meu amigo Dogão do Zaca, a Lúcia de Fátima da Vila Bart, o Guilherme da Viola, a Rosana mandou 4-0 e ele mandou 3-0, o Guilherme acertou, e o Sandro lá do Monte Santo. São 8 ouvintes que acertaram ontem o 3-0 e o negócio é o seguinte: estes 8 vão poder dar 2 palpites para o jogo de amanhã, 9 da noite. Uruguai e Espanha. Um jogaço, hein? É um jogaço para confundir a cabeça dos nossos ouvintes aí, tá bom? Então, estes 8 terão essa oportunidade. O prêmio vai para R$100. Agora o bolão de 50 vai para 100, né? Não teria como. R$50 eu dividir entre 8 aqui. Seria muito pouco aí a premiação. Então, passa para R$100. Somente estes 8 estarão na parada. É mole, meu, é mole. Deixa eu mandar um boa tarde aqui para a nossa ouvinte. Ela é do meu grupo Escolhidos a Dedo, a Solange, ali da Vila Palmeira. Ela tá que tá querendo o cavalo preto. Ih, essa moda é boa, hein, Solange? Liba, tudo bem? Manda o cavalo preto aí, ó. Tô seguindo o líder. Maravilha, Solange. A nossa ouvinte, a Naira. A Naira da Vila Arruda, ali na região da Paulo Aires, também seguindo o líder, tá querendo canarinho prisioneiro. Forte abraço, Deus abençoe, Liba, tô seguindo o líder. Valeu, Naira, abraço pra você também. Essa música que a Naira pediu, quem gosta é meu amigo Mineirinho. Mineirinho, motorista dos bons, sanfoneiro dos bons, cachaceiro, melhor ainda.

Mineirinho também gosta. Quem é que não gosta de Chico Rei e Paraná? 1:11 na tarde gelada de quinta-feira, Canarinho Prisioneiro. De Canarinho a gente pula para Cavalo depois. Cavalo Preto, simbora meu povo!

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6: E nós já estamos por aqui, meu, já já duas antigueiraças daquele jeito. 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
7: Aí galera, aqui quem fala é o Zezé de Camargo e aqui é o Luciano. Vamos embora. Rapaz do show sertanejo, senta uma do Zezé de Camargo e Luciano aí, rapaz. É isso aí, garoto. Tchau, tchau.
8: Eu sou do tipo que ainda sai na madrugada.
6: Ah, mundo velho, olha a hora certa, 1:24 agora, 13:24 em Itapetininga, tarde gelada, 14 graus, e a gente vai aí, ó. E a gente vai aí, levando o melhor no seu rádio. 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
4: E a gente vai trazer as antigueiras aqui no nosso programa pra você aí, ó, que gosta de uma boa música do passado. Tem duas agora, hein? Tem duas aqui no pente. Deixa eu ver aqui, ó. Deixa eu agradecer aqui as participações que estão chegando, lembrando que até as 15 para as 2 a gente recebe o seu recadinho aqui, tá bom? Deixa eu agradecer aqui, começar aqui pelo meu amigo Ed Show, Edivaldo do táxi, do Uber, Ed Show que canta aos finais de semana ali no Bar do Zito. O Ed tá por lá, tá lá no Bar do Zito, lá tá com amigos lá. Primeiramente, deixa eu mandar uma boa tarde pro Polis, o Polis Marceneiro ali no Jardim Brasil, para ele e a esposa. O Ed já passou de manhã lá, já me mandou o áudio, mandou a foto do Polis. Abraço a ele e a esposa, obrigado pelo carinho. E agora o Ed tá com mais amigos ali, me parece que o Mineirinho tá por aí, é isso mesmo, Carlão da Piscina, tio?
5: Manda um abraço pro Libório aqui, faz favor. Olha quem tá aqui, já tá daquele jeito. Não, pode falar, rápido.
6: Oi, meu filho!
7: Eu também tô aqui!
6: Um abraço pra você, meu filho!
7: O Carlão da Piscina também tá aqui,
5: tá, ô Curitiba! Tá parecendo um bagageiro do ouro do Cometa, que só tem mala aqui! Um abraço, um adão pra nós! E pô, baixinho do bar também, o anão de jardim aqui, o Zito!
4: Alô, Cozito! Tão te chamando de anão de jardim aí, Zito! Ô, louco, Zito! Como é que você aguenta esses malas aí, ó? E começando pelo Ed Show! Ai, pai do céu! Abraço a todos aí no Bar do Zito, na sintonia. O Zete, o Leco Leco da Prefeitura, tá ligadão também. Alô, Zete, aquele abraço pra você aí. Deixa eu mandar uma boa tarde para o Diego Fernando. Diego Fernando me acompanhando ali no Jardim Mesquita. Dedicando o programa aí para o filhão Théo Augusto, pai José Fogaça, todos os amigos. E ele pôs aqui, vai Brasil. A Lizete tá ligada comigo, parabenizando hoje a afilhada Vanil de Proença. Ela é de São Miguel Arcanjo, o primo Luiz Fernando de Siqueira, ambos aniversariando, e a Lizete dedicando o nosso programa. Parabéns para Vanil de Proença, lá de São Miguel, e também para o Luiz Fernando de Siqueira. Quem também está aniversariando hoje, nós dedicamos o programa, é para o nosso querido Márcio Bisteca, ali no Lojão do Funileiro. Alô, Bisteca! Ele faz parte aí do grupo dos Batatinhas aqui do programa. O Márcio Bisteca Buzininha, ele gosta da buzina do Liba. Parabéns a esse grande amigo, grande irmão, bênçãos de Deus na sua vida, tá bom? Paz e principalmente muita saúde, Bistequinha. O Claudião da Vila Ruda apareceu, Claudião. Será que ele pegou essa saidinha agora recente?
8: Boa tarde, Libório. Tudo bem, Liba? Manda uma moda boa pra nós aqui na aba do Claudião, por favor. Manda lá Pereirão do Posto de Semente, Povrada, pra Dilma de Fátima com Luciano e pra todos que estão ouvindo. E segue o líder.
4: Beleza, garoto, beleza. Te agradecer a participação da Márcia Meira, da Vila Santana, a Márcia do Tuninho.
9: Boa tarde, Libório. Que Deus abençoe a tua tarde.
4: Amém.
9: Oferece pra mim uma música pra Dilma de Fátima e pro Toninho da Prefeitura. E segue o grande líder.
4: Oh, falou Vito. Valeu, Márcia, tudo de bom pra você. A Renata, pessoal do Orquidário Machado ouvindo a gente, Liba, manda um boa tarde aqui pras meninas do Orquidário, todas seguindo o líder. Valeu, Renata. Sandrinho da Floricultura. É, Sandrinho, dessa vez você não acertou o palpite, hein? Seguindo o líder nesta quinta-feira gelada aqui no Paquetá Ville. Abraço aí para o Sandrinho, para a mamãe Terezinha e para toda a família aí, tá bom, Sandrinho? Obrigado pela companhia, meu querido. Ó, o Emerson do Uber, foi um dos 8 acertadores de ontem, já mandou aqui para o jogo de amanhã. Os 8 acertadores de ontem poderão dar 2 palpites agora para o jogo de amanhã, 9 da noite, Uruguai e Espanha. Ele colocou aqui, Liba, 2-1 para a Espanha e 2-1 para o Uruguai. É, aqui vai ser pedreira. Já tá anotado aqui. Fala comigo aí, Parmenense.
10: Fala, meu amigo Libório, beleza? Emerson do Uber passando aqui para desejar uma ótima quinta-feira para você e todos os ouvintes. E já mandei meus resultados aí pra você, hein?
4: Opa!
10: Um abraço, um beijo pra minha esposa Rosângela e segue o líder. Um abraço a todos.
4: Valeu, querido. Valeu a Dalva Ribeiro, no alto de Vila Piedade. Liba, ótima tarde pra você. Tô seguindo o grande líder. Obrigado pelo carinho, Dalva. Tudo de bom pra você, querida. O Daniel, da Construção Civil. Aí, Liba, manda um modão, ó. Tô aqui na escuta fazendo um bolo pra esquentar o frio e seguindo o líder. Olha lá, rapaz. Farinha de trigo, o copão do liquidificador, a forma, esse bolo aí vai ficar bom, hein? Vai ficar bom, ê, garotinho, esse é o Daniel, agradando a mulher, tá na cara, né? O estrago deve ter sido grande, tá lá agradando a patroa, a dona patroa. Sidney Alves, da Nova Itapetininga, também seguindo o líder, grande abraço. Cido Carpinteiro, o canalha, o canalha. Você fique fazendo montagem do Liba com o Lula, aí você vai ver o que eu vou armar pra você, hein? Você vai ver o que eu vou armar pra você, hein, cara? Cadeia, cadeia no C, hein? Tarde gaúcho, ainda vem com essa aqui, tarde gaúcho. Abraço, Cido Carpinteiro, obrigado pela sintonia. Tânia Sene no Jardim Fogaça, também ligada. A Conceição Rosa e a Margarida Lopes ouvindo a gente ali no Parque da Lagoa. O Claudinei Alves pediu Tião Carreiro e Pardinho na Nova Itapetininga. Alô, Claudinei Alves, tá no pente a moda aqui, ó. A Sueli Teodoro ligada comigo na Nastra. Alô, Sueli. Que Deus abençoe sua quinta-feira, beijos e vai Brasil. Valeu, Sueli. Quem também pediu moda por aqui foi Edilson Carneiro, o nosso querido Chiruzinho. O Chiruzinho pediu modão aqui com Milionário e José Rico. Solta a voz aí, Chiruzinho.
11: Boa tarde, uma belezinha. Faz frio aí aqui também, rapaz. Manda pra nós hoje, meu carro velho, vai proteger 87 para todo o pessoal do trânsito. Um abração e segue o líder, vai Brasil!
4: Valeu, garoto! Alô, dona Nilde, seu Paulino aí no Gramadinho, sogros do meu Gabriel, aquele abraço! Ai, que moda boa! É Tião Carreiro e Pardinho, pedido aí do Claudinei Alves. Ô, Claudinei, pode mandar dois palpites aí também para o jogo de amanhã, hein? Você foi um dos 8 acertadores de ontem, Brasil e Escócia. Você tem direito a 2 palpites para o jogo de amanhã, tá bom? A gente vai lembrando os ouvintes aqui fora do ar também, através de mensagens, para que todos cheguem até amanhã com seus palpites. Estrela de Ouro, carro velho na sequência, 1h38 ainda.

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9: Faltando 10 minutinhos pras duas aqui no Show do Liba.
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9: Quero agradecer a todos que deixaram seus recados aí, participaram hoje, certo? Quem participou, participou. Quem não entrou em contato, só amanhã agora, tá bom? A gente só recebe mensagens amanhã agora. E lembrando que amanhã o nosso programa estende, vai até as 3h25. Amanhã a gente estende e segunda-feira não tem Show do Liba devido à transmissão do Jogo do Brasil aqui pela rede Bandeirantes de Rádio, certo? Então amanhã a gente dá uma esticadinha e só volta na terça-feira. 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Abraço pra todos vocês aí. Então amanhã tem prêmios aqui, beleza? 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A gente vai com mais participações. Já já tem mais moda pra você. 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Falando em Santo André, quem tá ligado comigo, mandou um recado aqui, foi o nosso nobre deputado Edson Giriboni. O Giriba tá lá ligado, o doutor Éder Costa, alô Tonhão, toda essa equipe nota mil aí do nosso deputado. Fala comigo aqui, Giriboni, manda um salve aí, parmenense.
12: Grande Libório, prazer falar com você, todos que acompanham o seu programa nesta tarde gostosa, fria, aqui depois de uma vitória do Brasil, e a gente continua trabalhando firme aí por Itapetininga, para a nossa região. Viu, Libório? Fica com Deus, um grande abraço a você e todos que acompanham o seu programa. Fica com Deus. Deputado Edson Giriboni.
9: Amém, querido, amém. Sucesso na caminhada aí, Giriboni. Tamo junto, meu irmão. Tamo sempre junto. Dona Neuza Fadiga também falou aqui, dona Neuza.
13: Iba, boa tarde. Já tô na escuta, viu? Que frio, né, Liba? Faz frio aí também, como tá fazendo aqui?
9: Nossa senhora.
13: Tudo de bom pra você. Tudo de bom pra você. Mande uma música bem bonita pra mim, põe meu nome na oração e segue o líder.
9: Valeu, dona Neuza. Aquele abraço. Ó, o urso aqui, o urso. Mano, William, Liba, manda modão aí pra nós, ó. Tamo na sintonia do líder. Manda pro meu mano Tuxê e coloca a gente no sorteio da costela aí, beleza? Tá todo mundo no sorteio. Valeu, urso. Claudinho da Vila Mazei, apareceu o menininho, Claudinho, pegou a botina de volta do Marquinhos Saborosa, pegou a botina em trapos a botina, e ele agora comprou outra, né, Claudinho, agora tá desfilando botina nova, diz que deu uma engraxadinha na sua. Fala comigo, direto da Vila Mazei, Claudinho.
14: Boa tarde, Liba. Tudo bom? Bom. Liba, manda uma moda bonita pra nós aqui, Liba. Beleza? E eu tô querendo participar aí desse placar também, hein? Marca pra mim aí 2-1 pra qualquer um dos dois times aí, tá bom, Liba? Deus abençoe. Segue o líder.
9: Você vai participar no Xilindró, rapaz. É somente quem acertou o resultado de ontem do Jogo do Brasil. Só temos 8 ouvintes nessa parada valendo 100 lão no Bolão do Tubarão. Cido Carpinteiro tá muito engraçadinho. Você tá muito pândego, viu, Cido? É coisa de São Paulino isso aqui, hein? Liba, uma sister te mandou um abraço. Alô, mas uma sister tá vivo? Sumiu, rapaz. Sumiu? Será que eu tô devendo pra ele? Ele não liga mais pra nós aqui. Valeu, uma sister. Se é verdade esse bilhete... Se é verdade esse bilhete do Cido, obrigado pela sintonia, tá bom? Tia Tere tá lá ligada, ela mais a minha mames. Olha que dupla acompanhando nós ali na Aurora Ville. Beijão pra tia Tere e pra minha mames, estão lá acompanhando o nosso programa. O Pereirão apareceu do posto de sementes aqui da Alfredo Maia. Fala aí, Pereiraço.
15: Boa tarde, meu amigo Liva, aqui é o Pereira. Tô passando pra desejar pra você uma ótima quinta-feira, um ótimo programa. Manda programação pra nós aqui no posto, lá pros Claudio, os amigos do bar, sem esquecer de ninguém. E dizer pra você que até agora o Brasil pegou só cachorro morto. Vamos ver daqui pra frente agora. Um abraço, fique com Deus e segue o líder.
9: É, agora que o bicho vai pegar, hein? É daqui pra frente que o bicho pega. Maria da Conceição Faria, tá ligada comigo? Pra quem é moda, Maria?
16: Eu mando pra todas as minhas amigas de rádio, para toda a minha família, para todos vocês da Super Difusora, para todos os ouvintes.
9: Beleza, querida, beleza, deixa com nós, tem moda boa, depois a gente coloca Beverly em oração, tá bom? É que o seu áudio ficou extenso aqui, então a gente colocou um pedacinho. Quero aqui te mandar um abraço para Diva Brizola também, áudio extenso aqui, não tem como colocar no ar, depois a gente ouve e agradece. O Irsão também mandou um áudio aqui, mais de um minuto, não tenho nem tempo de ouvir aqui fora do ar, porque o negócio aqui, ó, o bicho é feio e vem roncando aqui, viu, Irsão? Aqui nós não tem tempo nem pra cuspir, rapaz do céu. Eduardo Santista da Vila Mazei, Liba, sintonia sempre aqui, seguindo o líder. Se puder, toca pra gente aí nessa tarde fria e abençoada. A Fátima Leão nas vozes, composição da Fátima Leão nas vozes de Edson e Hudson, Escândalo de Amor. Ó, Escândalo de Amor, essa moda é boa, hein? Isso é moda um sertanejo autêntico, Liba, que arrepia até meus cabelos. Mesmo você sendo carequinha, garotinho. E olha que eu sou careca. Obrigado pela atenção de sempre, grande abraço. E Deus abençoe a todos nós, amém. Escândalo de Amor, tá no pente a moda aqui, beleza? O Eduardo, fica ligado aí, garotinho, gente boa. Cadê o Levino? Vamos pra Capão Bonito.
17: Boa tarde, Libório, é o Levino de Capão Bonito. Já que você tocou hoje Cavalo Preto, toca pra nós também hoje, hein? Mula Preta. Segue o líder e vai, Corinthians.
9: É, você vai ouvir a Mula Preta. Pior que nem rima, não posso fazer aqui, senão nós vamos tudo preso, nós vamos tudo pra cadeia de verdade mesmo, hein? Mané Mula Preta, rapaz, vá dormir. Deixa eu ver aqui, o Elião, aposentadão aqui, Liba, manda a próxima aí para o Dito, geladeira e para o Reinaldo, beleza? Beleza? O Paulo de Angatuba por aqui também, querendo João Paulo e Daniel, oferecendo para a mamãe, Dona Roselina Venâncio, o pai, seu Albertino, aos irmãos José Roberto, Daniel e Adriana, sobrinho Luiz Daniel e aos amigos da Gil Rodrigues e ao João do Táxi. Um abraço e segue o líder. O Henrique tá por aqui também, fala aí, Bereba.
18: Boa tarde, Libório. Toca aí o Fundo da Grota pra nós aí.
9: Fique sentadinho esperando aí, belezinha? Eduardo da Sabesp, o ripiadão tá sumidão.
19: Tá, deu boca de sacola. Manda modão pra nós.
9: Opa!
19: Pode ser o Mato Grosso e Matias, se tiver no pente, hein? Rapaz, tá gelado, hein? Tá doido. Valeu, seguindo o líder.
9: Tá gelada a coisa, né, filho? Tá de encolher o canivete, como diz Caboclo Zé Vicente. Não é fácil não, hein, filho? Não é fácil não, hein? Deixa eu ver aqui. O Alexandre Lara na Vila Ruda passou para mandar um boa tarde. Tchau, obrigado e segue o líder. Valeu, Alexandre. Jorginho Protético por aqui também, Lima. Que frio é esse? Ando sumido, mas escutando o melhor. Toca Fundo da Grota, segue o líder e vai Palmeiras na cadeia, rapaz. Você tá que nem o doutor Éder Costa, aí vem com essa história de Palmeiras na minha cabeça. Tata Mota, a Dilma de Fátima tá querendo o milionário José Rico levando a vida. É, oferecendo para todos os ouvintes, ela lembra do saudoso primo dela, o Pedro ali da oficina Terra Tratores. Manda para o Josué e a esposa Ana, para o Caboclão Zé Vicente e o Guilherme da Viola. E o Luciano oferece a música aqui para o Liba, para o Preto do Bar, para o Luizinho e o Cláudio. Luizinho Carpinteiro e o Mano Cláudio, acompanhando aí o show do Liba, certo? Então vamos fazer o seguinte, ó. Tata Mota, vamos trazer duas aí, Milionário José Rico. E vamos trazer também o Escândalo de Amor. É, legal. Ai, pai, esse Eduardo, eu vou te contar, hein? Esse cara não é fácil de lidar, não, hein? Tata Mota, solta a voz aí, porque tem duas modas daquele jeito no pente aqui na mais ouvida, menino!
20: Fala, Fala, Liba, Tata Mota seguindo o líder. Sexta-feira, Rancho Fundo, às 11 da noite. Sábado, Rancho Fundo, às 11 da noite. Manda um abraço aí pra minha mãe, Carmen Mota, Janete Mota, doutora Valdir, Xavier, Nil, Simone do Passeio, Adriano Bomba, Pedalinho, Marcinho, Tubinho da Antena, Tata Galinha, Lona Mota, Jéssica Mota, Fernando, Antônio, Marco Bonino, Vareto, Bruno Pena, todas as audiências aí. Manda um modão pra nós e segue o líder.
9: As gargantas de ouro do Brasil, 2h05 no show do Liba, lá pro Márcio Bisteca, aniversariando hoje, alô Bistequinha, bibi, bibi, garotinho, vamos levando a vida, escândalo de amor

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0: E a gente vai aí prosseguindo, Big Forte, informando a hora pra você, 2h17 agora, 14h17 no show do Liba. 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Big Forte confirma a hora, 2h24. 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
8: 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Se você não gosta de leite, porque roubou a minha vaca.
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0: Gostou do poema da lua aí, Inácio? Gostou? Você tá meio serião?
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0: É coisa de louco, é coisa de louco. A diva Brizola, ativa, que a Tuti gosta dela. A Tuti gostou da ativa, que no programa tá querendo Zezé de Camargo. Pra quem, Tifa?
9: Beleza pra tudo que tá ouvindo a rádio. E pra você da rádio. E tenha uma boa tarde. E coloca meu nome na oração, fazendo um favor, Libório.
0: Opa.
9: Tá frio, Libório, demais, Libório do céu, tá muito frio.
0: Nem fale.
9: Demais.
0: Demais, Tifa do céu. Que frio é esse, Tifa? Tá demais. Abraço a todo esse povo maravilhoso de São Miguel Arcanjo. Deixa eu mandar um boa tarde todo especial aqui para o seu João Tur, que aniversariou. Alô, seu João, bênçãos de Deus na sua vida, meu querido, meu grande amigo. Tá agradecendo aqui pelas considerações aí, pela data do aniversário dele. Deus abençoe seu dia, sua vida, Liba. Obrigado mesmo. Amém, querido, amém. Deixa eu ver aqui. Boa tarde, Liba. Faltou pouco para me ganhar, deu 3-0, eu falei 4-1. É, dançou, filha, dançou. Deixa eu ver aqui. O meu amigo Emerson do Uber. É, o Emerson foi um dos 8 acertadores. Tivemos 8, hein? Ele colocou 2-1 para a Espanha e 2-1 para o Uruguai. Os outros 7 têm que entrar em contato com a gente aqui também, certo? Daqui a pouquinho eu repito. Repito não, eu entro em contato direto com os ouvintes aí para que eles mandem as mensagens até amanhã. Até amanhã, 9 da noite, Uruguai e Espanha. Os acertadores de ontem vão concorrer amanhã a R$100 no Bolão do Tubarão. 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A Tuti gostou, ativa, Liba, que belezinha. A Tiva tá congelando, tadinha dela, né? Eita, nós. Vamos pro zap da rádio aqui, o Renê da Belo Horizonte. Liba, manda a música pra nós aqui na obra, pro Juliano, pro Moisés, filhão do Lebre, e segue o líder. A Valdirene na Vila Rio Branco mandou boa tarde, querida. A Vera no Jardim Paulista, Liba, que Deus abençoe sua tarde, amém, querida. O Marco Cleto em Tatuí, boa tarde, pai Libório. Tudo belezinha, garotinho? Ele colocou um monte de M aqui no final. Tudo belezinha, garotinho? Tudo chique do Billing. Falou, Marco Cleto. Alô, Tatuí. Zé Levino de Ribeirão Grande mandou um áudio extenso também. A gente não tem como colocar aqui. O áudio tem que ter 15 segundinhos. Abraço pra você aí, José Levino, em Ribeirão Grande. Para o Irsão também, motorista dos bons da São João. Mandou um áudio mais de um minuto aqui, não temos como. Abraço pra você, Irsão. Abraço ali para o Marco da Luminar. Alô, Marco da Luminar. Um abraço pra todos vocês aí, Liba. Manda uma música pra gente aqui e segue o líder. Valeu. O Boi da Funilaria mandou um áudio aqui, ó. 15 segundinhos cravado.
10: Boa tarde, meu amigo Libório. Uma ótima tarde de quinta-feira para você e para todos os ouvintes. Liba, toca Menino da Porteira para nós, não Fundo da Grota ou Folha Seca. Beleza? Para dormir na funilaria do Boi. E segue o líder.
0: Boi, Bibi, cê, é que você tem quase 2 metros de altura. Você é grandão, fortão. Se não, rapaz, eu ia chapuletar a vossa orelha, viu? Eu ia colar o seu brinco, viu, rapaz? Ô, cara forgado, ó o repertório que ele vem pro meu lado. Paulo da Funilaria e Pintura 5 Irmãos, fala comigo, Paulinho.
11: Boa tarde, meu amigo Libório, ótimo dia pra você, segue o líder.
0: Valeu. Luiz Anderson apareceu aqui, ô fio, até 15 pras duas, vou quebrar seu galho hoje, hein.
12: E aí, Liba, chique na botina, minha irmã, a sua ouvinte, número 1, que é uma música do Zezé de Camargo e Luciano. Passa peidar arroz doce na mandioca.
0: Ei, meu pai do céu, ainda fala besteira, ainda chega atrasado, fala besteira. Fala pro céu, só por Deus, viu? Só por Deus, minha pressão não fica no lugar de jeito nenhum. Gaguinho! Ô, Gaguinho, você falou comigo hoje, Gaguinho!
13: Din, din, din, din, din, din, din, din, din, din, din. Bom dia, Libório, meu amigo, como que você tá? Tá tudo bem com você? Manda um abraço pra galera da LM Locações, da Fazendinha, da Laranja, da Prefeitura também. Manda um abraço pro Diegão e pro Lontra. Tchau, obrigado. E segue o líder.
0: Aí, Gai, falei que cantando você não gagueja? Aí sim, Gaguinho, moeu, meio cantando cururu ainda, fez até uma violinha no começo aí, tá chique a coisa, tá chique. Cadê os batatinhas para completar aqui o nosso bloco de participações, agradecendo a todos que chegaram aí, é sempre até 15 para as duas que a gente recebe as mensagens, né? O povo tá careca de saber, então não vou ficar repetindo toda hora aí, porque senão já viu, né? Deixa eu ver o que esse recado fora do ar aqui?
14: Arley Boy, aniversário do bisteco aí, pai, 50 anos, ele falou, rapaz.
0: É.
14: Rodou bastante o pneu murcho, porque a cara dele parece ter uns 70 e pouco, não, Arley Boy? Segue o líder, bibi.
0: Era você, Pafuncio, você chegou camuflado aqui, Pafuncio do céu. Cadê o Puro Suco aqui com os áudios? Puro, vamos lá, rapaz, apareça. O Puro também não para, ele fica me atormentando aqui, não para no lugar aqui, ó. As mensagens dele. Fala, mentor! Apareceu o mentor!
15: Boa tarde, Libório. Mentor falando com muito frio. Ontem estava sem internet. Não consegui mandar mensagem. Manda uma hoje do Jorge Luiz e Fernando. Chuva na Serra. Um abraço pro Vareta, um pro Elinho do Império Multimarcas, um pro Puro Suco e um pra você, meu querido, e segue o grande líder.
0: Falou, mentor! Você montou esse time aqui, mentor? Esse time de xaropetas. Deixa eu ver aqui, tio, o que, que é esse outro recado aqui, mano? Você mandou mais um?
16: Atenção, Cruzebeck!
0: Ah, é o Puro.
16: Acelando frio e baixão, alô pro Cacinho da Pimenta, Serginho da Bocharia, Serra, Ralerina, Nino, Choro, Dono Mariana, Proto, Márcio Bistec, Mineiro, Lavador, Poeta, Paulo Mecanto, Pou, Cristiano, Eletrônico, Pou, João Tur. Oliba, toca aí pra nós hoje aí, já que é aniversário do Bisteca. Feliz aniversário, Léo do Cerrado e segue o líder, Bibi. Tamo junto.
0: Léo do Cerrado. Quem rima em prosa? Cadê o aniversariante do dia? Cadê o aniversariante do dia? Márcio Bisteca.
17: Fala, sou lindo da buzina, boa tarde, beleza? Manda a música lá pro nosso amigo Romário, Mortadela, Mr. Lembro, pai pro Datinho, parou do funileiro, pro Nata Funileiro, pro Pafuncio, pro meu amigo Puro Suco, pro meu amigo Crisley, pro meu amigo Marco Funileiro. Liba, toca pra nós hoje um aí, azul e azulejo, pulando cerca. Aê, segue o líder, tchau, obrigado, pressão 12x8. Meu aniversário hoje, Liba, cinquentinha. Eita, bibi.
0: É, você vai ouvir o azulejo, você vai ver. Pafuncio, agora é você pra fechar a conta por hoje, Pafuncio.
14: Tá aí, Liba, bibi. Ah, imagina a antena daí, velho. Se foi lá no Dr. Valdir hoje, lá, pai. Mandou encher a boca e a dentalhada dele de ouro lá, rapaz. Senhor amado, rapaz. Ficou assim com a árvore linda cigano, rapaz. Dá até medo agora ele ficar andando pra rua aí, rapaz, devendo do jeito que tá pros outros. A turma arrancar toda a dentalhada dele pra vender o ouro lá, rapaz. Ah, se eu abusar, até eu arranco os dentes dele pra levar o ouro pra vender lá, rapaz. Pra acertar aquela continha nossa, senhor amado, segue o líder, bibi.
0: Tá louco, Marcinho da Antena colocando dente de ouro, rapaz. Não pagou o William até agora. Deve pra você, deve pra mim, deve pra cidade inteira. Cê é louco, rapaz, cê é louco, meu. Muito obrigado a todos que entraram em contato com o show do Liba hoje. Valeu, diga que valeu. Ativa, pediu Zezé e Luciano, alô São Miguel Arcanjo, moda chonada, melada, trincada e lascada pra fazer a bandida suspirar, pra mudar a minha vida, essa é de 2003, 2h35 agora.

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8: É, reta final do Show do Lima, meu, desta tarde gelada de quinta-feira, aqui na Mais Ouvida. 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
8: A gente vai aí dando sequência, Big Forte confirmando a hora, 2h44. 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
11: 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Bom?
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8: Valeu, Manuel. Grande abraço, querido. Sucesso. Liba, tamo na escuta aqui, ó. É, deixa eu ver aqui. É o Lucas. Alô, Lucas. Abraço para todos os ouvintes, pra galera da Cevada aqui da Ambev. E avisa lá o Arnaldo que parou de chover. Tá na hora de ele produzir aí, ó, pra sair do barracão. Ele e o Pato. Diz que o Pato montou funilaria, pintura e reparos agora, hein? Alô, Pato! Alô, Arnaldo! Abraço do Luca pra vocês aqui, ó. Abraço para o meu amigo Baiano, Baiano do Bar do Baiano, ali no Pacaembu 1. Amanhã tem sorteio de mocotó e cerveja aqui do Baiano também, né, Baiano? Abraço, querido. Ó, o Nino. Nino tá programadinho.
12: Boa tarde, Libório. Tudo bom?
8: Bom.
12: Aqui é o grupo do Projeto Brotar. Estamos no Gramadinho. Alô, Gramadinho! Estamos aqui hoje. Ô, Libório, manda um modão pra nós aí. Cara, e segue o líder sempre. Forte abraço, meu amigo. E a todos os ouvintes da Rádio Difusora 94,5.
8: Tá aí, pedido do Paulo, lá de Angatuba. Alô, Luísa, da Vila Oliveira.

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1: Recado do Marcelo, Marcelo Paz, aqui irmão do Márcio Bisteca, pedindo orações aí pelo aniversário dele hoje. E a gente deseja muita saúde, muitos anos de vida, paz e felicidades aí a esse grande amigo. Em nome do Marcelo aí também, as orações. Para nossa querida Nenê, que hoje está aniversariando, em nome de toda a nossa família, ela que faz parte da nossa família. Alô, Nenê, que Deus te abençoe e te proteja muitos e muitos anos de vida, tá bom? Quem também está mandando um abração para Nenê é a Juliana, nossa prima, a Ju. A Ju pedindo orações aqui também para ela, para toda a família, pro Jura e o Gilian ali na Torra Tudo. Valeu, Ju, ótima tarde para você aí, bom trabalho e obrigado sempre pela audiência. Oração de hoje também dedicamos com carinho para a Diva Brizola em São Miguel Arcanjo, que pediu aqui. Dona Neuza Fadiga também nos pediu, Dona Neuza Rolim, e também para o Caboclão Zé Vicente, Prainha Camomila, para o compadre Felisbino e a Lu e toda a nossa família.

0: você e toda a sua família, todos tenham uma abençoada tarde de quinta-feira, em nome do Senhor Jesus.
1: Abençoa, Senhor.
0: Orações finais para o Diego Fernando, para o filho Theo Augusto, pai José Fogaça. Ele pede em especial para o compadre Felisbino pela sua recuperação por completo. Para todos que estiveram nos acompanhando, nosso muito obrigado. Programa do Juninho chegando, programaço no rádio e oferecimento Adalto Som. Padre Alex Nogueira abençoa todos nós.
2: Em nome do Pai, e do Filho, e do Espírito Santo. Amém. Pai nosso que estais nos céus, santificado seja o vosso nome. Venha a nós o vosso reino. Seja feita a vossa vontade, assim na terra como no céu. O pão nosso de cada dia nos dai hoje. Perdoai-nos as nossas ofensas, assim como nós perdoamos a quem nos tem ofendido. E não nos deixeis cair em tentação, mas livrai-nos do mal. Amém. Ave Maria, cheia de graça, o Senhor é convosco. Bendita sois vós entre as mulheres, e bendito é o fruto do vosso ventre, Jesus. Santa Maria, Mãe de Deus, rogai por nós, pecadores, agora e na hora de nossa morte. Amém. Glória ao Pai, ao Filho e ao Espírito Santo, como era no princípio, agora e sempre. Amém. Jesus, manso e humilde de coração, fazei o nosso coração semelhante ao vosso. O Senhor esteja convosco. Ele está no meio de nós. A nossa proteção está no nome do Senhor, que fez o céu e a terra. O Senhor Jesus Cristo esteja contigo para te proteger. Esteja à tua frente para te conduzir e atrás de ti para te guardar. Olhe por ti, te conserve e te abençoe. Amém. E a bênção de Deus Todo-Poderoso, Pai, Filho e Espírito Santo, desça sobre vós e permaneça para sempre. Amém.
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0: Baby, quinta-feira, 25 de julho de 2026, tem muita música, tem a sua participação, óbvio, de grande importância pra gente, através do WhatsApp oficial da SD, a rádio, que é feita pra você, anota aí, 15 99609-7213, envia mensagens em áudio, texto, pede sua música, oferece pra quem quiser, importante que você participe com a gente. 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
1: Voltamos já. Programa do Juninho. Eita, Betininga, 3 e 15. Muita música, feliz e alegria. Melhor hora em seu rádio, 3 e 15.

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3: E já estamos de volta. Itapetininga 3:19. Tem muita música, tem a sua participação. 15 99609-7213. A dona Dalva tá curtindo o programa com a gente. Já mandou aqui tão gentilmente, Juninho. Gentilmente. Oi, Juninho, boa tarde. Já estou na escuta, curtindo seu programa. Aguinaldo Puro Suco, boa tarde. Fã Clube do Baita. Já o primeiro na audiência, TKS Brother. É, Aguinaldo Puro Suco. Abraços também pra Riquelme e a Luelaine. Riquelme e Luelaine em Angatuba. Fala, Juninho, curtindo o seu programa. Manda uma do Zé Neto e Cristiano pra Angatuba. Ó, sabadão estarei aí em Angatuba, lá no Bansão Pub.
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0: 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A tia Tere tá mandando aqui um abração todo especial pra aniversariante do dia, a Nenê. Oi, Nenê!
1: Manda um modão pra Nenê, aniversário dela hoje. 71 anos.
0: Senhor do céu, 70?
1: Que? Brincadeira, 61.
0: É 61.
2: Vou mandar. Oi, Nenê. O balanço do busão.
0: Olá, bicho, vai pra Nenê, Nenê, o balanço do busão. Ó, o gingado, Nenê.

0: Espaço da
1: Boa. 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Felipe Araújo! Parabéns, neném! 61 anos, hein, neném? Parabéns!

0: Rita Pitininga, 3h30. Mais conhecido como 3h30 da tarde. A Claudinha gostou da música da Nenê.
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0: E já estamos de volta em Itapetininga, 3h35. Tem muita música, tem a sua participação. E claro, tem o Flashback Sertanejo.
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0: A primeira do Flash, Pupurri, por conta de Jorge Mateus. 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

0: gente tá pedindo em 3h46.
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0: Mais conhecido como 15 para as 4. Pronto, agora 12.
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1: Já estamos de volta. Entra Betininga, 3h50. Agora sim, 10 para as 4. Boa! Bora lá! Tá chegando Israel e Rodolfo.

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1: Boa tarde, Juninho. Bom. 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
2: Agora já 4:01.
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E já estamos de volta em Itapetininga 4 e 5. Chegou o momento do amor dos outros com eles. Henrique e Juliano.

0: 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O meu amigo Ed Show tá com o rádio ligado. Alô, Ed Show!
1: Vai lá, entregador de flor,

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1: Vai, boiadeiro!
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0: Tininga 4h20. E muita música tem a sua participação. E por falar em participação, chama! 15996097213. Mensagens em texto. A Cláudia do Jardim Bela Vista. Oi, Juninho, oferece uma música aí para o meu amigo aqui. Saiu meio amigo aqui, um negócio meio esquisito aqui, ô Cláudia. Crises de amor. É, Cláudia, tá bom. O Márcio e o Ednei curtindo também o programa lá no Bela Vista. Fala, Juninho, estamos curtindo seu programa aqui. Milionário José Rico pra gente. Tem o meu amigo Ed Show, tá na mesma vibe. Olha essa turma aí, mesma vibe. Guilherme Santiago, estão pedindo aqui Guilherme Santiago também. Crises de amor. E tem o Ed Show.
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0: 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Vem chegando aí a transmissão da Copa do Mundo e eu fui! 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
1: Eu acho que você tem que mandar aquela mensagem. Mas manda o que tá no seu coração.
2: Porque se fosse eu falaria mais ou menos assim.
3: Ei, boa noite. Antes de te bloquear, eu só vim te dizer que a partir de hoje pode tocar o terror, fazer o que quiser fazer. A boca é sua, curte sua farra. Sinto mais nada.
1: Não, apaga.

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1: Luan Santana e Léo Foguete. Luan City Festival, São Paulo.

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1: Aí, Júnior, o que será que tinha naquele áudio, hein, meu irmão?
2: César, eu também quero saber, viu?

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